0: provavelmente na quinta-feira que vem, se será cumulativo ou não. Se quem responde por 12,5 responde também por essa. Eu diria que é muito provável que todo mundo fique com aquilo que foi recomendado.
1: Faltando pouco mais de 3 meses para as eleições de meio de mandato nos Estados Unidos, o presidente Donald Trump fez um pronunciamento na TV levantando dúvidas sobre o sistema de votação do país e acusou a China de interferência no pleito de 2020.
2: O discurso de Donald Trump durou meia hora e foi transmitido em rede nacional, direto da Casa Branca. O alvo principal foi a eleição de 2020, em que ele foi derrotado por Joe Biden. Trump disse que retirou o sigilo de documentos do governo e afirmou que esses arquivos mostram que a China roubou ou comprou dados de 220 milhões de americanos há 6 anos. O presidente foi além e acusou funcionários de inteligência do próprio governo de esconderem o caso.
3: Eles trabalharam ativamente para suprir e minimizar informações sobre a extensão da interferência sinistra da China nas eleições. E ocultaram isso tanto do presidente quanto do povo americano, numa escala que ninguém imaginava ser possível.
2: As falas do presidente vão contra os relatórios de inteligência dos Estados Unidos, que já concluíram que a China não interferiu na votação. Pequim também reagiu e afirmou que as acusações são totalmente fabricadas. Mas o discurso de Trump tem um alvo claro: as eleições de meio de mandato em novembro, que vão definir o controle do Congresso. O presidente quer pressionar os parlamentares a aprovar uma lei que restringe o voto por correio. O secretário de Segurança Interna, Mark Wayne Mullen, chegou a ameaçar com prisão as autoridades estaduais que não repassarem dados de eleitores ao governo. Toda essa pressão coincide com o pior momento da popularidade de Trump. Segundo uma pesquisa divulgada esta semana, a desaprovação ao presidente subiu para 59%, puxada pela insatisfação com os preços da gasolina, a inflação e a guerra no Irã. Para a oposição democrata, Trump, presidente Kamala Harris, derrotada nas últimas eleições, declarou que Trump sabe do descontentamento da população e tenta tirar credibilidade do sistema para fazer o eleitor ficar em casa. Mas no encerramento de sua fala, Trump dobrou a aposta contra o próprio sistema eleitoral. Disse que há 278 mil não cidadãos registrados para votar e que este número ainda pode ser maior. Também afirmou que as máquinas e sistemas de contagem de votos estão expostos a uma invasão estrangeira.
3: Isto é pior do que em qualquer país do terceiro mundo. Não existe nenhum país do terceiro mundo que tenha eleições como as nossas.
1: E hoje, Trump também acusou o Canadá de negligenciar a preservação de áreas verdes do país há anos. O presidente americano considera aumentar as taxas aplicadas aos canadenses para ressarcir o custo da poluição que está invadindo os Estados Unidos. A fumaça ligou um alerta em Nova Jersey a menos de 48 horas para a final da Copa do Mundo.
3: O governo canadense anunciou que o país tem 893 focos ativos de incêndios florestais. 209 deles estão fora de controle, a maior parte na província de Ontário. A fumaça das queimadas chegou aos Estados Unidos, onde afeta cerca de 150 milhões de pessoas. Os norte-americanos passaram a usar máscaras nas ruas. Chicago, Detroit e Washington chegaram a ser classificadas hoje pela empresa suíça IKEA como as cidades mais poluídas do mundo. Entre as várias regiões afetadas estão Nova York e Nova Jersey, sede da final da Copa do Mundo no domingo. Palco da decisão, o MetLife Stadium foi tomado pela fumaça. Como o local não tem cobertura, jogadores e torcedores estão diretamente expostos à má qualidade do ar.
4: A expectativa para o fim de semana é de mudança nas condições do tempo. O Serviço Nacional de Meteorologia dos Estados Unidos indica a chegada de chuvas e trovoadas no sábado, o que pode reduzir temporariamente a concentração de partículas de fumaça perto da superfície. No domingo, dia do jogo,
5: não é a fumaça visível em si, mas a concentração do que a gente chama de partículas finas, né? Eventualmente, esse jogador pode sentir mais fadiga, né? Ou fadiga mais cedo e perder alguma precisão em ações técnicas ao longo da partida inteira, né? Então, num jogo equilibrado,

0: equilibrado, diferenças mínimas podem decidir o resultado.
1: As seleções seguem se preparando para a decisão, mas com portões fechados para a imprensa. A Argentina desembarcou em Nova Jersey depois de um voo atrasado por causa de uma tempestade de raios em Atlanta. Já a Federação Espanhola divulgou algumas imagens da atividade de hoje. Pedro Porro e Lamine Yamal voltaram a treinar com o restante do elenco depois de serem poupados por causa de dores. Para o meio-campista Mikel Merino, o foco do elenco deve estar na grande decisão e não no clima.
2: Sim, dá para sentir um pouco o cheiro, ver a fumaça. Mas para um jogo tão importante quanto uma final de Copa do Mundo, você precisa ser capaz de se desligar dos fatores externos o máximo possível.
3: O ministro Alexandre de Moraes, do Supremo Tribunal Federal, decidiu hoje manter a prisão domiciliar humanitária de Jair Bolsonaro. Mas o magistrado endureceu as restrições impostas ao ex-presidente. Moraes considerou que Bolsonaro descumpriu medidas cautelares ao escrever uma carta aberta de apoio à pré-candidatura presidencial do filho, o senador Flávio Bolsonaro. O ex-presidente teve todas as visitas sociais suspensas por 30 dias. Apenas os atendimentos médicos, fisioterapêuticos e de advogados estão mantidos. E por ter lido a carta nas redes sociais, Flávio continuará proibido de visitar o pai por 90 dias, conforme decisão anterior do ministro. No próximo bloco, saúde mental é o tema de hoje da cobertura especial das eleições 2026. Você vai ver que ansiedade e depressão são responsáveis por quase 90% dos afastamentos por saúde mental concedidos pelo INSS. A gente volta já.

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1: O Jornal da Cultura está de volta com mais uma edição da cobertura especial das eleições deste ano. Todas as sextas estamos discutindo temas que estarão em pauta na campanha e nos planos de governo dos candidatos. Nossa missão como emissora pública é discutir políticas de Estado e ajudar o eleitor a votar em candidatos que tiverem as melhores propostas. Para isso, trazemos para a bancada especialistas que nos ajudam na radiografia dos assuntos e indicam possíveis caminhos para a solução dos problemas. O tema de hoje é saúde mental. Para a gente discutir as diferenças entre ansiedade e depressão, o vício em jogos, especialmente nas bets, e a síndrome do burnout, o esgotamento causado pelo estresse crônico no trabalho, recebemos a psicóloga Patrícia França Proença, especialista em promoção da saúde, prevenção e tratamento da dependência química e outras compulsões. E também o psiquiatra Rodrigo Martins Leite, coordenador do Programa de Psiquiatria Social e Cultural do Instituto de Psiquiatria da USP. 1 bilhão de pessoas no mundo sofrem de algum transtorno mental. Os mais presentes são a ansiedade e a depressão, que avançam como epidemia. No Brasil, as duas já são responsáveis por quase 90% dos afastamentos por saúde mental concedidos pelo INSS.

0: tempo dos relógios não muda. De ansiedade, os minutos, as horas, os dias passam em ritmo acelerado.
1: Muitas atividades, né? Então, a gente começa a acelerar mais o passo, né?
2: Não tá dando tempo de eu fazer minhas coisas, não tô tendo tempo pra mim, entendeu? Só tô correndo, correndo, correndo atrás de... Porque você troca dinheiro por tempo e tempo por dinheiro.
0: Estudos feitos na área da psicologia apontam o Coelho Branco de Alice no País das Maravilhas, de Lewis Carroll, com um exemplo clássico da ansiedade.
3: Não, eu tenho pressa, eu tenho pressa!
0: Na animação da Disney, feita em 1951, ele já está com pressa, preocupado em não chegar atrasado aos compromissos impostos pela Rainha de Copas, e representa a urgência do mundo adulto em contraste com a curiosidade infantil de Alice. Uma vida com pressa. Pressa de quê?
4: Jim, é sobre pressa. Tá com pressa de quê? Tá todo mundo com pressa. Por quê, moço? Tá todo mundo com pressa.
5: Tô atrasado.
6: Você querer as coisas muito rápido na sua vida.
7: Pra tentar fazer tudo que for possível num dia só, né? Pra tentar atender tudo o que a gente precisa.
0: Conhecida pela Organização Mundial da Saúde como uma epidemia global, a ansiedade afeta a rotina do planeta, alimentada pelo excesso de informações da era digital, pela pressão em um mundo cada vez mais competitivo, que faz temer o futuro. Os resultados não demoram a aparecer. Insônia, irritabilidade, queda de rendimento nos estudos e no trabalho, preocupação excessiva da rejeição, de mudanças, conflitos pessoais e profissionais, sinais de que é preciso buscar ajuda.
8: Quanto mais ansiedade a gente tem, menos a gente consegue fazer as coisas direito, mais a gente fica ansioso porque não está fazendo as coisas.
9: A paciência realmente hoje, e tudo como é tão rápido, as pessoas acabam cobrando que o tratamento seja rápido, que a cura seja rápida.
10: O profissional da saúde hoje em dia sofre muito com a ansiedade do paciente, de ter que lidar com a nossa rotina louca, mas tentar ali dar uma acalmada no paciente.
9: Porque antes de vir ele já pesquisou, ele já olhou,
10: ele acorda com o diagnóstico que ele deu para ele mesmo, ele fica mais ansioso ainda.
0: Quase 19 milhões de brasileiros têm algum transtorno de ansiedade. Somos o país com a maior taxa do mundo.
11: Quem me vê sorrindo pensa que estou alegre.

0: não se realiza, mas também traduz em um sentimento vivido por quem tem um transtorno que anda de mãos dadas com a ansiedade, a depressão, uma doença que faz o mundo perder a cor. É como se a vida ficasse assim, em preto e branco.
1: Seria assim um extremo de reações emocionais que fazem parte da vida psíquica normal, de medo, de ansiedade, de tristeza, de retração, de fechamento em si mesmo, que quando passam de um determinado ponto, passam a causar sofrimento excessivo ou prejuízo funcional, incapacitação.
2: Segundo a OMS, é preciso capacitar os serviços de saúde públicos para acolher quem é vítima dessa epidemia silenciosa. De acordo com a organização, nos países pobres, menos de 10% das pessoas com depressão têm acesso a tratamento. Nos países ricos, 50%. No Brasil, as pessoas com depressão e outros transtornos mentais são atendidas pelo SUS, nos CAPS, Centros de Apoio Psicossocial, e em outros serviços especializados, como o do Instituto de Psiquiatria do Hospital das Clínicas da USP, em São Paulo.
1: Eu acho que existem muito poucos CAPs ou ambulatórios especializados. E eu acho que o que caracteriza hoje a questão real, que eu acho que é política, em relação à saúde mental, é subfinanciamento.
2: No ano passado, o Brasil bateu recorde de afastamentos por transtornos mentais. Registrou um aumento de quase 80% em relação a 2023. Ansiedade e depressão foram 86% dos casos.
1: Existe no mundo todo índices de ansiedade e depressão entre o que a gente chama dos coortes mais jovens. São as pessoas nascidas em 80, 90, 2000. Então, quanto mais jovem o coorte, maior a incidência de ansiedade e depressão de fato.
2: Marleido trata depressão há 20 anos. Precisou se afastar do trabalho.
3: Você está sempre incapaz para tudo, né? Pensamentos negativos, que eu fui me isolando, né? Não queria mais sair com os amigos na época, né? Não queria mais jogar bola, só quer estar deitado, só quer estar no escuro.
4: Nós pagamos um preço alto, né, pelos anos de afastamento, pela perda de uma produção que poderia ser transformada, né, a partir da ressignificação dessas relações numa produção saudável, numa produção de novas oportunidades.
2: O tratamento exige tempo, comprometimento.
4: A nossa política do Sistema Único de Saúde pressupõe, né, assim, olhar aquele sujeito integralmente e não apenas para um conjunto de sinais e sintomas que a gente tem que sanar.
3: O passo fundamental é você buscar apoio, né, com psicólogo e o amigo ou familiar que esteja junto, né, apoiar muito isso aí, não deixar ir para depressão profunda, né, porque depressão profunda tem umas que não tem volta, a minha foi uma que não tem volta.
5: Boa noite, Rodrigo. Boa noite, Patrícia. Sejam muito bem-vindos. Patrícia, o que explica o fato do Brasil ter a população mais ansiosa do mundo, como a gente viu aí na reportagem?
6: Tem uma série de fatores que contribuem para que nós alcancemos esse ranking. Porque aqui no Brasil a gente tem uma questão social muito significativa e que deixa as pessoas mais vulneráveis também às necessidades que precisam ser realizadas. Então, uma cobrança de ter que dar conta das questões financeiras, de trabalho, de organizar as questões da vida e não ter tanta possibilidade de lazer e de se desenvolver de formas diferentes para poder lidar com as situações que acontecem.
7: O brasileiro, ele tem tudo para ser ansioso, porque ele vive num contexto social adverso, né? É a insegurança nas grandes cidades, é a falta de iluminação pública, é a incerteza em seres. Então, todos esses fatores que a gente chama de determinantes sociais acabam tendo um peso importante nessa carga de ansiedade na população brasileira, né? Que também se verifica em outros países com questões socioeconômicas similares às nossas, né?
5: E agora, nem a seleção brasileira receber ajuda, né? Porque uma época ela servia para descarregar as emoções, né? Sim. E agora ela tem contribuído para aumentar a ansiedade. Exato. Mas brincadeira à parte, porque o assunto é sério. A reportagem falou em acesso a tratamento. Um dos nossos entrevistados até disse que o acesso é bastante reduzido. Sim. O Brasil possui 3.547 CAPS, que são os Centros de Atenção Psicossocial, financiados pelo SUS, né? Em 2008 eram 1.447. É uma rede deficitária, de fato? É suficiente?
6: Ainda é deficitária. Se nós levarmos em consideração a demanda existente e a disponibilidade de recursos para tratamento das pessoas que estão em sofrimento, a gente precisa de um investimento muito maior, seja no número de CAPs, mas também de contratação de profissionais que possam fazer esses atendimentos, que estejam disponibilizados e que tenham agendas, né, para que as pessoas tenham acesso rápido. O que a gente encontra na realidade é, muitas vezes a pessoa busca um atendimento e demora ainda bastante tempo para conseguir passar num psiquiatra, num psicólogo. Então, a gente precisa de um investimento ainda muito maior se a gente pensar nos equipamentos públicos.
5: E a gente, claro, está falando do público porque o nosso debate é voltado para a eleição, mas na rede privada também tem obstáculos, né?
6: Exatamente. O que a gente vê na realidade é isso. Encaminhamos muitas vezes os pacientes para atendimento psiquiátrico e às vezes demoram 1, 2, 3 meses para conseguir uma primeira consulta. Isso no plano de saúde. Quer dizer, a pessoa investe um recurso para poder ter um tratamento acessível e mesmo assim, por quê? Porque ainda tem um pequeno número de profissionais que estão também na área privada ou nos planos de saúde. E também isso acontece com os psicólogos. A gente vê que muitas pessoas buscam atendimento e é difícil encontrar agenda disponível, infelizmente.
5: Agora, Rodrigo, considerando que as demandas sempre são muitas no Brasil e o cobertor é curto, na sua opinião, qual deve ser a meta de quem pretende governar estados e o país a partir do ano que vem?
7: Em relação à saúde mental, eu acredito que, além das questões que foram apontadas pelo professor Márcio, do subfinanciamento, que é uma realidade, né, em torno de 1 a 2% do orçamento total da saúde é voltado para a saúde mental, o que é inferior a outros países que investem mais. A gente precisa, além de expandir a rede, a gente precisa pensar em estratégias tecnológicas que aumentem a escala desse acesso, que mais se aplicam à saúde mental, é a questão das tecnologias remotas, da telesaúde mental, que processo aí, tanto no sistema público quanto no sistema privado, né? Se a gente pensar no Brasil, que é um país extremamente heterogêneo, continental, né? Como é que uma pessoa lá, da população ribeirinha da Amazônia, vai ter acesso a um tratamento de saúde mental, né? Então, nesse sentido, eu acho que cabe investimento público, cabe fortalecimento da universidade pública, enquanto centro irradiador, captador dessa demanda, né? De poder, inclusive, contribuir para qualificar o atendimento nas regiões mais remotas, com mais dificuldade de acesso. Acho que isso promoveria uma democratização aí bastante importante e estamos na ordem do dia, né? Acho que a questão da inovação tecnológica tem que entrar na agenda da política de saúde mental.
5: No próximo bloco, vamos falar sobre o burnout. Você vai ver que 30% estresse e esgotamento no trabalho. A gente volta já.

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7: O Brasil é o segundo país com o maior número de casos de burnout no mundo. Só perde para o Japão. Cerca de 30% dos brasileiros sofrem com o estresse e o esgotamento no trabalho. E é importante ficar atento aos sinais que o corpo envia.
8: A que hora o senhor acordou? Quantas horas trabalha? Que hora o senhor vai dormir? O senhor vai ao cinema? O que é que o senhor faz no seu fim de semana?
9: Em A Grande Cidade, Antônio Pitanga é Calunga. O personagem questiona como gastamos nosso tempo de vida e lembra que, para a maioria, o trabalho consome grande parte dele.
8: Uma pessoa comum acorda todo dia às 6:30 da manhã, gasta 2 fazendo refeições e mais...
9: E se o trabalho vira sinônimo de exaustão? Quando o estresse relacionado a ele não é tratado adequadamente, pode se tornar crônico. É o que chamamos de síndrome de burnout ou síndrome do esgotamento profissional. Ela se manifesta através de vários sinais, todos ligados à atividade laboral. Do esgotamento de energia, aquela sensação do trabalho em piloto automático. Também pode ter um outro componente, que é uma desconexão mental, que vira frieza no tratamento com clientes ou colegas.
10: Acaba sendo uma pessoa exigente, perfeccionista, ela pouco tira férias, só ela sabe fazer, ela não sabe delegar, ela puxa toda a responsabilidade para ela. As consequências podem ser sintomas de ansiedade e sintomas de depressão. Onde é que entra o burnout? Quando esse estresse é proveniente do ambiente de trabalho, além de que pode ter abuso sexual, abuso verbal e também o bullying.
9: O esgotamento aparece na dificuldade de concentração, irritabilidade, ansiedade, esquecimento, sensação de fracasso. No corpo, insônia, dor de cabeça, dor muscular, perda de imunidade, problemas digestivos e cansaço. Criatividade e o isolamento da equipe também são sinais de alerta. Hoje, corretora de imóveis, Alessandra viveu esse turbilhão. Analista de vendas de uma empresa de eletrodomésticos por 24 anos, foi demitida a 2, grávida e em tratamento médico. A empresa alegou necessidade de cortes. INSS e Justiça não reconheceram o que psiquiatra e psicóloga que cuidaram dela atestaram em 2023. Era burnout.
11: Percebendo que a minha energia ela foi reduzindo. Eu não tinha mais energia para nada. E aí a minha memória começou a falhar. Eu não conseguia mais fazer nada. Eu não conseguia preencher um formulário.
9: A palavra burnout tem origem no verbo queimar em inglês e traz a ideia. Foi usada pela primeira vez nos anos 70,

0: psicanalista alemão radicado nos Estados Unidos que acabou esgotado por uma rotina diária extensa e extenuante com atendimento a usuários de drogas.
1: Na atualidade, assim, os médicos têm tido bastante burnout, isso no mundo inteiro. Professores, os militares, pessoas do exército, da polícia, acabam tendo bastante. E principalmente as pessoas que lidam com o público, porque todo mundo quer urgência e pressa.
0: Essa condição médica não era considerada doença até o início de 2022, quando a síndrome entrou na classificação internacional da OMS. Em uma década, a síndrome de burnout levou mais de 22 mil trabalhadores brasileiros à justiça, segundo pesquisa da plataforma Predictus, que analisou processos ajuizados nos últimos 10 anos contra mais de 11 mil empresas. O crescimento das ações foi de 400% e a soma delas chega a quase 10 bilhões de reais. Empresas de grande porte respondem por mais de 70% dos casos. Os bancos estão no topo do ranking, seguidos dos hospitais e do setor de teleatendimentos.
2: Nos casos que chegam até a gente, são fatores como trabalho excessivo, né? Trabalho é sentido, né? A pessoa fica ali trabalhando como se fosse assim, um autômato, uma pessoa assim, sem conexão com o próprio trabalho. Trabalho sobre constantes ameaças, ameaça de demissão, ameaça de punição. Trabalha com metas exageradas, metas inalcançáveis, metas impossíveis.
0: Home office pode chegar ao burnout. O empregado enfrenta a vigilância da empresa, que controla quem está online.
1: Aí eu te mando o WhatsApp, eu quero resposta daqui 2 minutos, não espero nem 5. Eu mando um e-mail, tem que resposta. E não é. Isso caracteriza, de fato, um abuso para que o profissional esteja full time à disposição. Ele não está.
2: Se você está no momento de lazer, você sai do lazer psicologicamente e entra no mundo do trabalho psicologicamente, cria uma ansiedade, uma angústia, porque você tem que ler aquela mensagem, você vai acabar lendo, mesmo que diga, não precisa ler agora, você vai acabar lendo.
0: Dados do Ministério da Previdência Social revelam que os afastamentos por transtornos mentais cresceram 67% entre 2023 e 2024, ano em que mais de 440 mil trabalhadores tiveram que deixar suas funções por ansiedade, depressão e burnout.
2: A empresa tem que identificar os riscos e tem que ter um plano de ação constante no compliance, no preventivo, né? E se não funcionou bem e o trabalhador acaba tendo a síndrome de burnout, a empresa vai responder por danos morais e por danos materiais.
0: Quando a relação com o empregador está muito comprometida, a ajuda externa pode vir do sindicato da categoria. Em paralelo, os problemas físicos e mentais demandam tratamento com...
1: Precisar de um cardiologista, de um endocrinologista, de um psiquiatra, um psicólogo. Mas o que eu tenho que mudar? O meu padrão do qual eu estou agindo e que me fez adoecer. Algumas vezes a pessoa muda o padrão, mas ela continua doente. Então, às vezes, precisa mudar do local de trabalho.
3: Me sinto muito bem. Então, para quem existe sim uma luz no fim do túnel.
4: Mudou a sua forma de encarar o trabalho?
3: Totalmente. Hoje a minha vida é muito mais leve, né? Eu determino o meu tempo para fazer, cuidar de mim, trabalhar no tempo que eu preciso.
4: Outra vida.
3: Outra vida.
5: Patrícia, o levantamento da Organização Internacional do Trabalho, a OIT, em parceria com o Ministério Público do Trabalho, baseado em dados do INSS, identificou no Brasil mais de 2 mil profissões que registraram afastamentos por transtornos mentais. Os motivos a gente viu aí na reportagem. Que caminho devem tomar as políticas públicas para enfrentar esse quadro?
6: Ok, eu acho que é muito importante ter um olhar global. O que foi trazido aí na reportagem é a questão da postura de cada pessoa, como que ela gerencia o trabalho, como que ela coloca os problemas. O que é importante também e que já tem sido feito são, inclusive, de normas para ajudar.

0: precisa ter esse cuidado. Então, se a gente pensar em políticas públicas, é que realmente tenha esse olhar para que as empresas sejam responsabilizadas e fiscalizadas também, se elas estão olhando para a gestão dos fatores psicossociais relacionados ao trabalho e esse cuidado com esse trabalhador.
1: Nesse sentido, Rodrigo, recentemente entrou em vigor uma atualização da norma regulamentadora número 1, a famosa NR1, que trouxe essa mudança de cultura, né? O problema de saúde mental deixou de ser algo individualizado do trabalhador e passa a ser um problema, uma responsabilidade, melhor dizendo, coletiva da empresa. É um bom caminho para as políticas públicas?
2: Sem dúvida, acho que isso coloca claro que a questão da saúde mental, ela é coletiva, ela é comunitária, né? E ela depende do ambiente onde a gente está inserido, né? Então, sem dúvida que representa um avanço, e esse avanço precisa se demonstrar de forma mais clara em políticas de fato comprometidas com a melhora do ambiente psicossocial, enfim, não ser somente uma maquiagem, né, para fins de auditoria, enfim, né, mas de fato representa um avanço e acho que, complementando um pouco, quando a gente fala de saúde mental do trabalhador, a gente precisa também identificar populações específicas, né? Existem estressores que são mais específicos, por exemplo, de profissionais de saúde, outros que são mais específicos dos trabalhadores administrativos. Então, fazer esse diagnóstico também por categorias, isso pode enriquecer bastante essa mudança de cultura dentro das instituições e, de fato, fazer um plano de prevenção em saúde mental que seja de fato robusto, que seja de fato efetivo.
1: Agora, eu queria saber de vocês de um tema que até está pipocando aqui no chat do nosso jornal, que é a redução da jornada de trabalho, um tema que está em debate no Congresso Nacional. É uma alternativa para enfrentar essa realidade que as nossas reportagens trouxeram até aqui?
0: Sim, é um caminho, né? Se eu diminuo o número de horas que esse profissional está sendo cobrado de performar e de atender todas as demandas da empresa, sim, existe uma redução, mas é um fator que contribui. O que precisa ser olhado? Justamente a organização que mencionei anteriormente. Agora, é importante realmente ter várias ações que vão se complementando para que a gente consiga mudar essa realidade.
1: Rodrigo?
2: Acho que é uma discussão muito interessante, porque a gente observa, pelo menos desde a pandemia, de que as barreiras entre lazer e trabalho ficaram completamente borradas, né? Então, a gente trabalha muito mais, a gente está conectado com demandas do trabalho muito mais do que habitualmente a gente estava há 15, 20 anos atrás. Então, é uma discussão importante, né? De resgatar algum espaço de lazer, algum espaço que seja preservado, como uma espécie de santuário psíquico, para que a gente possa ter um momento para se recobrar, para se regenerar. Então, nesse sentido, é uma medida importante, é uma medida que precisa ser discutida. E também, outro lado importante dessa moeda é considerar que isso torna as pessoas mais vulneráveis, mais predispostas ao burnout, né? Então, num sentido mais amplo, é uma oportunidade das pessoas resgatarem dimensões de autocuidado, de autopreservação, de buscar comportamentos saudáveis, de buscar cuidar da própria saúde mental, né? Então, pode ser um espaço garantido para que as pessoas, de fato, adotem comportamentos mais saudáveis.
1: Que, no fim das contas, reflete na produtividade.
0: Sim, sim. E eu vejo como muito importante realmente o comprometimento da empresa em que isso realmente aconteça. Porque não adianta dar 6 por 1 e a pessoa estar conectada 24 horas, responde e-mail e recebe o WhatsApp e aí precisa responder. A empresa, ela também tem... É importante que ela tenha esse compromisso de que, por exemplo, a hora de descanso é realmente de descanso, que incentive esse desconectar. Porque também o que a gente vê? As pessoas tendo uma pressão muito grande em atender as expectativas de todos os projetos e tudo que é solicitado. Então, todo mundo quer ficar muito bem. Então, tenta se desdobrar para alcançar todos os objetivos, ajudando a pessoa a se desconectar, como, por exemplo, bloquear e-mail nas férias, né? E falar, não vai conectar de jeito nenhum, porque tem pessoas que
1: fazem isso, ajuda.
0: Exato.

Próximo bloco, o vício em apostas, as chamadas bets. Você vai ver como o vício nos jogos, que movimentam bilhões de reais, virou um caso de saúde pública no Brasil. A gente volta já.

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1: Existe um acordo possível na Ucrânia? 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
3: A partir de hoje, uma portaria do Ministério da Fazenda faz uma série de restrições à publicidade de apostas online. Os jogos movimentam bilhões de reais, mas por trás das promessas de ganho fácil, cresce o número de brasileiros que perderam o controle. E a situação virou caso de saúde pública.
4: Em uma sala simples no centro de São Paulo, homens e mulheres compartilham uma luta silenciosa: recuperar o controle da própria vida.
5: Comecei a mentir em casa, comecei a pegar o meu salário e colocar na plataforma.
4: Todos têm histórias parecidas. O que começou como diversão ou promessa de dinheiro fácil se transformou em pesadelo.
6: Comecei com uma aposta de R$50, fiz 300 e ali foi me dominando já. Porque aí eu não conseguia passar um dia, uma hora sem jogar.
4: O anonimato é um dos pilares do grupo. Por isso, nem mesmo quem coordena as reuniões será identificado. Hoje, ele se dedica a ajudar quem sofre com o vício em apostas. Por 30 anos, era ele quem precisava de apoio.
7: Eu prometi que no dia seguinte eu não ia jogar. Eu voltava para minha casa de madrugada, chocando o painel do carro. E quando era no outro dia, eu estava lá na mesma máquina de novo.
4: A compulsão por jogos é reconhecida como transtorno mental pela Organização Mundial da Saúde desde 1980.
8: Quando você aposta, você ativa uma região específica do seu cérebro, chamado sistema de gratificação cerebral. Então é por isso que a pessoa, quando aposta e tem uma vulnerabilidade, ela continua apostando sem limite.

0: limites, não é porque ela foi gratificada, mas é porque ela está procurando aumentar a chance de receber uma gratificação.
1: Se antes era preciso ir atrás do jogo, agora o jogo está no bolso do apostador.
2: Hoje, se puxa o celular, você joga em qualquer canto.
1: O Brasil já é o quinto maior mercado de apostas do mundo. Movimentou cerca de 4 bilhões e 100 milhões de dólares em 2025, o equivalente a mais de 22 bilhões de reais. O celular virou um cassino portátil. As plataformas oferecem jogos online, como o Tigrinho, e apostas esportivas em tempo real.
3: O jogo, eu fissurava até as luzes do jogo, assim, era algo que me puxava muito para jogar.
1: As apostas esportivas online foram autorizadas no Brasil em 2018, mas a regulamentação do mercado chegou em 2024. A partir daí, as empresas investiram pesado em publicidade e patrocínios. Hoje, as bets estão nas camisas dos clubes, nos estádios, nas transmissões da TV e nas redes sociais. Não importa onde você esteja ou para onde você olhe, as propagandas estão lá.
0: Como é que a gente ainda não se indignou para poder proibir e futuramente começar a rir do fato de que hoje o campeonato brasileiro é o campeonato da BetX, simplesmente porque a gente ainda não se deu conta, enquanto sociedade, do enorme risco que está embutido nisso.
1: A Fazenda, que entra em vigor nesta sexta-feira, passa a impor restrições mais rígidas à publicidade de jogos online, principalmente as bets. As propagandas terão de exibir alertas sobre o risco de dependência e de perda de dinheiro. Segundo o Ministério da Fazenda, quase 1 milhão de brasileiros já pediram a autoexclusão das plataformas de apostas. O principal motivo é sempre o mesmo: a perda do controle.
4: Eu percebi que eu não tinha mais controle quando eu não conseguia ficar nem 30 segundos assim, sem jogar.
0: De cada 5 pessoas que apostam regularmente, uma desenvolve um padrão de apostas problemático que vai causar dificuldades, que vai trazer sintomas e sofrimento na sua vida.
1: Estudos da Unifesp indicam que quase 11 milhões de brasileiros já apostam de forma arriscada. 1000 adolescentes brasileiros já fizeram. Entre os jovens de 14 a 17 anos que apostam, correm risco de desenvolver o vício.
5: Com essas modalidades virtuais de jogo, agora pela primeira vez, o principal grupo, o primeiro grupo impactado com isso é do adolescente. Os adolescentes passaram na frente do adulto jovem. Isso tem algumas complicações, porque o adolescente é uma pessoa que tem menos cérebro, tem menos experiência, tem menos capacidade de negociar consigo mesmo, né? De sentir a vontade de jogar e resistir a ela.
1: A situação é tão séria que virou um desafio de saúde pública. O Ministério da Saúde lançou nesse ano um guia nacional para orientar os profissionais no tratamento de pessoas afetadas pelas bets e jogos online. O SUS passou a tratar o vício em apostas como uma questão de saúde mental. O atendimento físico começa nos pós-social, que oferecem acompanhamento psiquiátrico e psicológico. As pessoas também podem acessar esse site para fazer um autoteste e se...
0: Essa agora, uma coisa que ainda muito mais está presente, uma tentativa de capacitação da rede pública, do Sistema Único de Saúde, para poder fazer frente ao que eu vou chamar de um tsunami de solicitações associadas a agravos em saúde mental por conta da oferta indiscriminada de apostas na nossa sociedade.
1: Para quem perdeu boa parte da vida correndo atrás do dinheiro fácil, agora a maior conquista é não fazer a próxima aposta.
3: Fui muito bem acolhido aqui. E é tanto que eu estou 10 meses e 21 dias sem fazer a primeira aposta, né? E pretendo ficar pro resto da minha vida longe de jogos.
6: E se você está com problemas de vício em apostas, procure ajuda. Além do serviço do SUS, como mostramos na reportagem, outras entidades oferecem tratamento, como a Jogadores Anônimos. O site para o contato está aqui na tela. E também tem o telefone DDD 021 99472 19.

0: 33. Repetindo, 021 99472 1933. Lembrando que tudo é feito em sigilo. Rodrigo, este é um tema que seguramente o próximo presidente da República terá que enfrentar. O caminho adotado até aqui, a gente viu na reportagem, que é semelhante ao do cigarro, né? Restrições, alertas. É a saída possível ou deveríamos caminhar para uma proibição geral?
1: As bets, elas deixam claro quão vulnerável é o sistema nervoso humano, né? Quão suscetível ele é a estímulos de prazer ou estímulos de ganho, né? E eu acho que, de fato, isso torna claro o quão necessário é algum nível de controle público, estatal, para coibir isso, né? A gente vem de uma política de controle ao tabaco, que é uma das mais bem-sucedidas do mundo, né? Nós temos que avançar nesse sentido, pegar elementos dessa política do tabaco e aplicar a política de bets. Regulamentação de propaganda, alertas, sensibilização da opinião pública em relação aos riscos, né? E implicação, inclusive, legal, né? De sistema de enrijecimento em relação as bets, mais do que urgente. De fato, ainda os serviços de saúde ainda não estão recebendo as pessoas na magnitude que poderiam estar, porque ainda, como é um comportamento, as pessoas ainda associam como uma escolha do indivíduo, como algo que o indivíduo, quase que se faz um julgamento moral desse indivíduo, mas a gente tem que cada vez mais entender que é expressão de uma vulnerabilidade em saúde e que as pessoas adoecem, né? E isso agrega uma série de prejuízos aí na vida das pessoas, análogo aos prejuízos relacionados a álcool, a tabaco, a outras drogas, a comida ultraprocessada, que estão todas dentro do mesmo espectro de acionamento cerebral, são regiões muito similares que são ativadas por todos esses contextos, né?
0: E a gente viu, Patrícia, na reportagem, que a gente está caminhando no sentido do tratamento, né? O SUS lançou aí uma espécie de manual para orientar os profissionais sobre como lidar com esses pacientes, né?
2: Sim, é mais um passo importante, porque realmente é necessário treinar os profissionais para esse tipo de tratamento. Como o Dr. Rodrigo mencionou, a questão do transtorno do jogo é uma condição de saúde mental que precisa de tratamento especializado. Então, não é todo psicólogo que vai saber como fazer o manejo, ele precisa de um treinamento específico. A iniciativa de treinar um número maior de profissionais para prepará-los para oferecer um atendimento adequado para as pessoas que precisam de tratamento é fundamental, então é um primeiro passo. Agora, o que eu vejo como fundamental também é nós trabalharmos a questão da redução do estigma em relação a esse contexto. Hoje em dia, ainda muita gente sofre em silêncio e não busca ajuda por conta de questões morais, né, de achar é porque eu não consigo, porque eu sou fraco, porque eu não dou conta. Então, entender tanto a pessoa que está passando pela situação que ela desenvolveu um transtorno emocional e comportamental e que precisa de tratamento especializado, como também os familiares, que muitas vezes não entendem esse processo e acabam julgando a pessoa e dificulta o acesso ao tratamento. Aí quando ela chega para o tratamento, ela já chega bem comprometida em situações muito graves, de tentativas de suicídio e situação financeira completamente comprometida por conta dos jogos.
0: Agora, a gente tem um minuto, eu não queria deixar de abordar um aspecto da reportagem que chamou muito a atenção, que é o envolvimento dos adolescentes, né? Dada a faixa etária, as políticas públicas precisam chegar também ao sistema educacional?
1: Sem sombra de dúvida, cada vez mais a saúde mental precisa caminhar com a política de educação, porque a epidemia de saúde mental tem se manifestado de uma forma muito evidente na população de crianças e adolescentes. Quando eu vejo esse dado dos adolescentes apostando, sem dúvida, é mais do que premente haver um recorte com uma abordagem específica para lidar com esse problema nessa população. É uma população que tem tentado mais suicídio, é uma população que tem se envolvido mais com álcool e outras drogas.
0: E que está mais conectada.
1: E que está mais conectada e que tem o cérebro em maturação ainda. Então, é uma população de

0: fato totalmente vulnerável e que precisa de um olhar público específico para esse pessoalzinho.
1: Esse é só o começo do debate, a campanha vem aí, espero que esse tema também esteja lá. Agradeço a presença da psicóloga Patrícia França Proença, especialista em promoção da saúde, prevenção e tratamento da dependência, e também do psiquiatra Rodrigo Martins Leite, que é coordenador do Programa de Psiquiatria Social e Cultural no Instituto de Psiquiatria da USP. Muito obrigado pela participação de vocês. Quando parece não haver solução para os desafios, ainda existe algo esse fé, a resiliência e a capacidade de recomeçar. O Jornal da Cultura volta amanhã. Boa noite.
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5: 22 horas.
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6: Queridos amigos ouvintes da Rádio Cultura, no programa de hoje, a música de Joseph Boulogne, o Cavaleiro de São Jorge, nascido na ilha de Guadalupe. No ano de 1745, ele era filho do dono da plantação de cana-de-açúcar com uma escravizada de origem africana. Essa é uma história que nós brasileiros conhecemos muito bem. O pequeno Joseph tinha apenas 7 para 8 anos de idade, mais ou menos, quando ele foi levado a Paris. O seu pai resolveu custear uma boa educação em uma escola bastante peculiar, uma academia para as armas e equitação. Ele tinha muita coordenação motora e se tornou um extraordinário espadachim, além de um grande cavaleiro. Título, aliás, que ele recebeu quando se formou nesta academia. Nesse meio tempo, ele aprendeu música, ele aprendeu composição, regência e ele aprendeu também a tocar muito bem o violino. Vamos começar a nossa audição de hoje com a Sinfonia de número 5, a Sinfonia Maior. Joseph Boulogne, aqui, nos mostra o seu estilo galante. Nós podemos perceber uma semelhança com as composições de compositores como Johann Christian Bach, até Carl Stamitz, se a gente quiser esticar um pouco a corda. Lembrando, Mozart escrevia as suas primeiras sinfonias num estilo bastante parecido. Na interpretação de Tafelmusik, sob a direção de Jean Lamont, a Sinfonia de número 5 de Joseph Boulogne.

Nós acabamos de ouvir a Sinfonia número 5 em Sol Maior de Joseph Bologne, na interpretação do repertório desse compositor, considerado o primeiro compositor de origem africana, música de concerto. Um dos aspectos que ele gostava de valorizar quando ele estava em ação era justamente a sua habilidade como violeira intensa. Ele escreveu 8 dessas peças. É o gênero da sinfonia concertante. Normalmente, o que acontece nesse tipo de composição é uma conversa intensa entre os solistas e a orquestra subdividida, importante nesse diálogo, ou seja, um contraponto muito rico entre os solistas e as partes variadas da orquestra, deixa de ser muita virtuosidade. Vamos ouvir agora a Sinfonia Concertante em Sol Maior, Sinfonia Opus 13. Na interpretação de Cyrus Berorim e Philip Peyton, violinos, a orquestra Nau, sob a regência de Leon Botstein.

Nós acabamos de ouvir a Sinfonia Concertante em Sol Maior, opus 13, de Joseph Bologne, na interpretação de Cyrus Beruhim e Philip Peyton, violinos, a Orquestra Nau, sob a regência de Leon Botstein. Um dos aspectos importantes dentro do fazer musical na trajetória de Joseph Bologne, em Paris, era justamente a música de câmera. A título de curiosidade, vale dizer que uma das suas parceiras em música de câmera era a pianista Maria Antonieta. Sim, a rainha. Pois é. Os grandes responsáveis pela introdução da música de câmera para quarteto de cordas em Paris. Ele escreveu diversos, dos quais nós vamos ouvir agora o quarteto de número 6 em Ré maior, a interpretação a cargo do Ensemble Phoenix Orchestra.

Nós acabamos de ouvir o quarteto de número 6 de Joseph Bologne, na interpretação do Ensemble Phoenix Orchestra. Continuamos com o gênero de quarteto de cordas, agora com o quarteto concertante número 2. Aqui o que a gente percebe é não apenas um equilíbrio entre as vozes, mas principalmente uma busca também por uma linguagem um pouco mais elaborada nos seus movimentos. A interpretação desse quarteto número 2 em Sol menor fica a cargo do quarteto Arabella.

0: Nós acabamos de ouvir o Quarteto Concertante número 2 de Joseph Bologne, na interpretação do Quarteto Arabella, nesse programa que focalizou um pouco da produção musical desse artista nascido em Guadalupe, aqui no Caribe.
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2: 22 horas 59 minutos.
1: 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Seleção musical de Inês Medalha em Alves. Começamos com Aaron Parks ao piano.

0: Com Pat Metheny Group, ouvimos de Pat Metheny, April Joy, gravação de 1978. Antes, Aaron Parks ao piano, Mike Moreno, guitarra, Matt Penman, contrabaixo, e Eric Harland, bateria, de Aaron Parks, Peaceful Warrior, gravação de 2008.
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0: Na voz de Diane Reeves, com Jack Terrison, piano e arranjo, Chris Severin, contrabaixo, e Billy Kilson, bateria, de Duke Ellington, Manny Curtis e Irving Mills, Stacy Kent, com Marcos Valle ao piano e Jim Tomlinson ao saxofone, de Marcos e Paulo Sérgio Valle, If You Went Away, Preciso Aprender a Viver Só.
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0: Ouvimos Hank Jones piano, Stanley Clarke contrabaixo, Louis Hayes bateria, de Victor Schatzinger e Johnny Mercer, Tangerine, gravação de 1975. Antes, Charlie Parker ao saxofone, Herb Pomeroy trompe piano, Jimmy Wood contrabaixo e Kenny Clarke bateria, de Charlie Parker, Now's the Time. Gravação de 1953.
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0: Seguimos com The David Benoit Trio.

0: na voz de Roberta Gambarini, de Harry Warren e Maggie. Antes, Conde Davi Benoit Trio, na voz de Al Jarreau, de Clark Gessner, Happiness.
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0: Na sequência, Dick Hyman, ao piano.

0: com Benny Green, piano, de Steve Olive Waltz. Antes, Dick Hyman ao piano, de Scott Joplin. Para um rápido intervalo, voltaremos em instantes.
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1: Meia-noite.
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3: 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Ike Quebec, ao saxofone.

0: Roland Kirk, saxofone, flauta, Tete Montolio, piano, Don Moore e Nils Henning Pedersen, contrabaixos, e J.C. Moses, a bateria, de Duke Ellington, Barney Bigard e Irving Mills, Mood Indigo, gravação de 1964. Antes, Ike Quebec ao saxofone, Freddie Roach, órgão, Milt Hinton, contrabaixo, Yao Harewood, Just One More Chance. Gravação de 1900 e...
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0: Na sequência, Natalie Cole.

0: com Rain de sua autoria. Hallelujah, I Love Her So. Antes, na voz de Natalie Cole, de Harold Arlen, Ib Harbour e Billy Rose, Paper Moon.
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0: Chick Corea ao piano.

0: saxofone, Dave Holland, contrabaixo, Horace Arnold, bateria e percussão, de Chick Corea, Song of the Wind.
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0: Seguimos com I can't stand again.

0: Ouvimos com B.B. King, voz e guitarra, Gene Harris, piano, Philip Morris Super Band, de Roy Hawkins e Raven Donnell, The Thrill Is Gone. Antes, na voz de Dee Bridgewater, de Donald Morris Bryant, Bernard Miller e Ann Peebles, I Can't Stand the Rain.
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0: Seguimos com Brad Meldow ao piano.

0: Ouvimos com Miles Mingus contrabaixo e Max Roach a bateria de Duke Ellington, Warm Valley. André Nadier contrabaixo e George Rossi bateria, Song Song. Este programa teve montagem de Carlos Lima, seleção musical de Inês Medalha, apresentação Madeleine Alves.
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0: 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Uma hora.
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1: Olá, ouvinte, seja bem-vindo ao Toque de Cordas. O programa celebra hoje o Dia Internacional da Mulher, com uma programação dedicada às grandes compositoras e intérpretes dos instrumentos. Guglielmi, que nasceu em 1813, de violonista e compositor,

Com Federica Artuso ao violão, ouvimos Belliniana número 1, opus 2, de Emília Giuliani Guglielmi. Na sequência, Xuefei Yang ao violão, Nocien número 1 a 3, de Henrique Satie.

Ouvimos Nocien número 1 a 3, de Henrique Satie, com Xuefei Yang ao violão. Em novembro de 2025, a violonista Gabriele Leite, seu segundo disco. Segundo a violonista, o álbum celebra o legado de mulheres compositoras não violonistas que, de alguma forma, durante suas vidas, tiveram um encontro com esse instrumento tão belo e difícil de compor. Vamos ouvir Cartões Postais da Espanha, da compositora escocesa Thea Musgrave.

Com Gabriele Leite ao violão, ouvimos De Té a Mus Grave, Cartões Postais da Espanha. Cantaor Triana, Luz das Estrelas em Compostela, Santiago de Compostela. Trovador Segóvia, Espelhos d'Água em Alhambra, Granada. Na sequência, Elizabeth Punk, a harpa, Manhã na Montanha, o primeiro movimento de Impressões Alpinas, de Mônica Staller.

harpa, ouvimos Manhã na Montanha, primeiro movimento de Impressões Alpinas, de Mônica Stadler. Na sequência, Ponto Branco, Opus 16, de Dale Kavanagh. Interpretação, Dale Kavanagh e Lin Zhu aos violões.

Ouvimos com Dale Franco, Opus 16, composição de Dale Kavner. Na sequência, Vera Danilina ao violão, Dias de Plessis.

com Vera Danilina ao violão. Anos, a arpista norte-americana Yolanda Condonacy, Orquestra Filarmônica de Nova York, regida por Zubin Mehta. Ela se consolidou como solista à frente das principais orquestras do Hemisfério Norte, além de ser uma das arpistas mais gravadas, com mais de 20 discos lançados. Um do movimento de Pour le Piano, de Claude Debussy.

Movimento de Pour le Piano, de Yolanda Condonacis, com Yolanda Condonacis à harpa, Cília Siqueira, em 2000 Internacional Pro Música de Violão, no Rio Grande do Sul. Dois anos depois, passa a morar em São Paulo, onde formou com Fernando Lima o aclamado duo Siqueira Lima, de Gerald Marx e Seymour Simons.

0: Ouvimos All of Me, de Gerald Marx e Seymour Simons, com Cecília Siqueira ao violão. Este estágio em produção, a apresentação foi minha.
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4: 2 horas.
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1: Você vai conhecer a suíte Java, do polonês Leopold Godowsky, um dos maiores pianistas das primeiras décadas do século XX. Fascinado pela ilha de Java, na Indonésia, conhecida como o Jardim do Oriente, ele compôs uma suíte com 12 peças, agora gravadas por um pianista indonésio, Jonathan Ku.
2: 2 horas.
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1: 3h50.
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0: 5:58.
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Olá, ouvintes. Sejam bem-vindos a mais uma edição. O programa de hoje é dedicado aos trios para fortepiano e cordas de Joseph Haydn. Abrimos com o trio número 32 para fortepiano e cordas em Lá Maior, Hoboken 15 e 18, dedicado à princesa Maria Ana Esterházy, na interpretação de Patrick Cohen ao fortepiano, Erich Hubert ao violino e Christoph Kuhn ao violoncelo. Os movimentos são

Ouvimos o trio número 32 para forte piano e cordas em Lá Maior, Hoboken 15 e 18 de Haydn, com Patrick Cohen ao forte piano, Erich Hubbard ao violino e Christoph Kuhn ao violoncelo. Na sequência, o trio número 33 para forte piano e cordas em Sol menor, Hoboken 15 e 19, também dedicado à princesa Maria Ana Esterházy.

Com Patrick Cohen ao fortepiano, Erich Hubbard ao violino e Christoph Kwan ao violoncelo, ouvimos o trio número 33 em Sol menor, Hoboken 15-19, de Joseph Haydn. Agora, o trio número 34 para fortepiano e cordas, em Si bemol maior, Hoboken 15-20. Movimentos: Andante, Presto, Adagio ma non troppo e Presto.

Ouvimos o trio número 34 para forte piano e cordas, em si bemol maior, Hoboken 1520, de Joseph Haydn. E, para encerrar, o terceiro movimento do trio número 39 para piano e cordas, em sol maior, Hoboken 1525, conhecido como Cigano.

E assim acabamos de ouvir o terceiro movimento do trio número 39 para piano e cordas em sol maior, Hoboken 1525, Cigano, de Joseph Haydn, colocando um ponto final na edição de hoje. Este programa teve seleção musical de Sofia Razel, trabalhos técnicos de Rafael Bueno e Amaury Santos, gravação e montagem de Carlos Lima.

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5: Seis horas, 58 minutos.
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8: Olá, muito bom dia. Muito bom começar mais uma manhã com a sua audiência aqui na Rádio Cultura FM de São Paulo. Hoje o Desperte começa com Jean-Philippe Rameau, Suite Os Paladinos, com orquestra da Era do Iluminismo, regida por Gustav Leonhardt.

de Jean-Philippe Rameau, ouvimos suíte Os Paladinos com a Orquestra da Era do Iluminismo, regida por Gustav Leonhardt. E seguimos com Félix Mendelssohn, Sinfonia número 4 em Lá Maior, Opus 90, italiana. Primeiro movimento Allegro Vivace com a Orquestra Filarmonia e regência de Giuseppe Sinopoli.

0: De Mendelssohn ouvimos Sinfonia número 4 em Lá Maior, Opus 90, italiana, com Orquestra Filarmonia, regida por Giuseppe Sinopoli. Vamos a um rápido intervalo. Já voltamos.
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6: Já estamos de volta pela Cultura FM. Agora de Alexandre Levy, Suite Schumanniana, Opus 16, com Valdilice de Carvalho ao piano.

0: Ouvimos de Antônio Vivaldi o concerto em Dó Maior, RV 558, com os solistas Veneti, regidos por Claudio Scimoni. Desperte com os clássicos tem seleção musical de Ralph Schwartz, trabalhos técnicos Altair Borges. Muito obrigado pela sua audiência, um bom dia a todos e até amanhã.
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0: 7:58.
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9: Olá, muito bom dia. Muito bom começar mais um Toque de Cordas com a sua audiência aqui na Rádio Cultura FM. Hoje começando com Johann Sebastian Bach. Tocata e Fuga em Ré menor, BWV 565. Ao bandolim, Alon Sariel.

Abrindo o toque de cordas de hoje, ouvimos Johann Sebastian Bach, Tocata e Fuga em Ré Menor, BWV 565, Alon Sariel, Bandolim. E seguimos com Miguel Lobé Solès, Canções Populares Catalãs, Leonardo Lospaluti, violão, e Academia Mandolinística Pugliesi.

De Miguel Lobé Solés, ouvimos canções populares catalãs com Leonardo Lospaluti ao violão e Academia Mandolinística Pugliese. Toque de cordas pela Cultura FM. O compositor inglês Oliver Davis nasceu em 1972, tem formação na Royal Academy of Music e escreveu balés, concertos e trilhas sonoras para cinema e TV. Em 2020, Davis e o violonista argentino Sérgio Puccini passaram a trocar mensagens pelas redes sociais. Puccini perguntou a Davis se ele havia composto algo para violão clássico, mas o compositor tinha apenas um pequeno esboço, de um minuto. Oliver Davis decidiu, então, expandir o tema, produzindo inicialmente um concerto para dois violões, que teve o seu arranjo modificado para incluir uma harpa, substituindo o segundo violão. A gravação que ouviremos foi lançada em 2021.

Ouvimos de Oliver Davis, concerto para violão, com Sérgio Puccini, violão, Oliver Wallace, harpa, Budapest Scoring Orchestra e regência de Peter Lenio. E seguimos no toque de cordas com Camille Saint-Saëns, Fantasia Opus 124, Tin Relling, harpa, Ulla Milman, flauta.

De Camille Saint-Saëns, Fantasia Opus 124, que nós ouvimos com Tin Relling, harpa, e Ulla Milman, flauta. E seguimos com uma composição de Belerofonte Castaldi, Capricho Detto Cerimonioso, com Evangelina Mascardi, alaúde.

De Belerofonte Castalho, ouvimos Capricho Detto Cerimonioso, tendo Evangelina Mascardi ao alaúde. Agora de Chiquinho Timóteo com ele ao violão, São Paulo.

Ouvimos a composição de Chiquinho Timóteo, São Paulo, com ele ao violão. E para encerrar, Egberto Gismonti, Sete Anéis. Rafael Aguirre, violão. Annette Maiburg, flauta. Gabriel Rosário, bandolim. Roland Pale, percussão. Vladimir Gula, contrabaixo.

0: Fechando o toque de cordas, ouvimos de Heriberto Gismonti, Sete Anéis, com Rafael Aguirre, violão, Annette Maiburg, flauta, Gabriel Rosário, bandolim, Roland Peil, percussão, Vladimir Sgulla, contrabaixo. Toque de cordas tem seleção musical e produção de Bruno Lombizani, estágio em produção Lavínia Vilas Boas e trabalhos técnicos com ele, Marcelo Nascimento. Muito bom dia a todos vocês. Obrigado por mais esse dia de audiência e até o nosso próximo encontro.
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5: 8 horas 58 minutos.
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8: Olá, ouvintes. O amor, a alegria, o louvor e o júbilo precisam de muito impulso, de energia e de todo o entusiasmo vocal possível para arrebatar o ouvinte por completo e fazê-lo viver, não apenas acompanhar de longe, todos esses sentimentos.

com interpretação especial e única de Sarah Vaughan, em gravação de 1963, ouvimos a canção I Feel Pretty, do Leonard Bernstein. Esta melodia, que expressa o sentimento de alegria exaltada e de contentamento, é cantada pela personagem Maria no início do segundo ato, no momento em que conta às amigas que está apaixonada. Musicalmente, este arrobo apaixonado é traduzido por andamentos rápidos, dançantes, com muita energia rítmica. As tonalidades são geralmente maiores e as linhas melódicas têm tendências ascendentes, opostas às melodias descendentes dos lamentos. A ideia que temos que movimentos ascendentes, isto é, de notas que partem de uma região mais grave e se encaminham para o agudo, sejam portadoras de energia, otimismo e esperança, tem uma longa tradição na música ocidental. As escalas ascendentes foram muito usadas para simbolizar os pensamentos, os desejos e as preces que partem da terra e vão em direção ao céu, a Deus, ou ainda para representar a alma que deixa a terra e alça voo até o paraíso. As notas mais agudas são escritas na parte superior da pauta, e a essa espacialização da escrita musical associou-se a agilidade e o virtuosismo dos timbres agudos. Geralmente, desenhos compostos para flautas, violinos e para a voz de soprano, por exemplo, nos dão a sensação de muita energia, vivacidade, leveza e brilho. Vamos conferir como essa tradição chegou até o século XX. Aaron Copland compõe, em 1950, um ciclo de 12 canções sobre poemas de Emily Dickinson. A 11ª canção se chama Indo para o Céu, Going to Heaven, e nela o piano e a voz repetem linhas ascendentes, entrecortadas por perguntas que exploram o tema da morte e da eternidade.

Going to Heaven. Vamos ouvir agora uma área do período barroco, período este bastante intenso na expressão da alegria. É a área Rejoice Greatly, Regozija-te Intensamente, do oratório O Messias, de Handel. Na primeira parte, a soprano canta saltos descendentes, que têm mais energia e vivacidade ainda que as escalas. É quase um grito. Repete a palavra Rejoice e confirma o conteúdo do texto. Regozija-te intensamente, ó filha de Sião. Clama, ó filha de Jerusalém. Eis teu rei vem a ti. Na segunda parte da área, o andamento fica mais calmo, a voz tem uma postura mais serena, menos exaltada, e o texto diz: Ele é o justo Salvador, e ele falará de paz aos pagãos. Depois, a primeira parte é repetida integralmente.

Margaret Marshall interpretou a ária Rejoice Greatly do oratório O Messias de Handel, acompanhada pelos solistas barrocos ingleses. Regência Elliot Gardner. Uma alegria mais singela, mas muito especial na expressão da esperança, encontramos em uma ária da Paixão segundo São João, de Johann Sebastian Bach. Trata-se da ária Ich folge dir, Eu te sigo, com passos alegres, cantada após um breve recitativo em que o evangelista nos conta que Pedro seguia Jesus logo após sua prisão. Vamos reparar na beleza da voz do soprano. Nessa gravação, um menino cantor que, imitando a melodia da flauta, Pedro indo atrás de Jesus.

0: Esta foi a área Ich folge dir, da Paixão segundo São João, de Johann Sebastian Bach. Nikolaus Harnoncourt regeu o Concertos Músicos de Viena.
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0: As tonalidades maiores também são responsáveis pela criação de um ambiente musical com bastante energia e assertividade. Em nossa próxima escuta, vamos conferir o uso de tonalidades maiores e menores para cantar, respectivamente, a alegria e a preocupação. Do compositor renascentista inglês Michael East, vamos ouvir um poema pastoral dividido em três partes. Na primeira e na terceira, em tonalidades maiores, musas, ninfas, faunos e pastores celebram o amor. A ninfa Echo repete as frases e confirma a alegria amorosa, entrando como segunda voz. Quando todos são chamados a se juntar ao grupo, o coral se abre em quatro vozes. Na segunda parte, temos um lamento em tonalidade menor, no qual os amores não correspondidos são cantados. Para terminar, repetem-se a esperança no amor e a tonalidade maior inicial.

de Michael East, compositor da Renascença Inglesa, ouvimos os versos pastorais Doces Musas, na interpretação do grupo vocal Teatro de Vozes, acompanhado pelo conjunto Fretwork. Direção Paul Hillier. A natureza é a companheira ideal para ser confidente e cúmplice nos cantos de amor, sobretudo na primavera, quando a vida explode em vigor e renascimento. Muitas vezes, o canto dos pássaros se juntam às vozes humanas em onomatopeias e ornamentos para simbolizar com muita alegria o equilíbrio entre o homem e a natureza. De compositor anônimo do século XV, vamos escutar uma peça a três vozes. Orsus, dorme muito, minha linda dama. Esse primeiro verso introduz o tema do poema, que pede à sua amada que acorde e venha ouvir os cantos dos pássaros feitos por Deus para louvar sua beleza.

com o grupo Capilla Flamenca, o Metrô Madame Juliette, 15. Uma alegria amorosa contida, delicada e discreta, quase silenciosa, é expressa na refinada canção de Debussy, que vamos ouvir em seguida. Debussy compôs o ciclo denominado Ariette Oubliée, Canções Esquecidas. Esta que vamos ouvir se chama Aquarelas 1. Sylvia McNair, soprano, e Roger Vignol, piano.

0: Claude Debussy, ouvimos do ciclo Ariette d'Oublier, Canções Esquecidas, a canção Aquarelas 1, interpretada por Sylvia McNair e Roger Vignol.
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0: Um outro elemento musical muito importante na expressão dos sentimentos de si, mas também da dor. Trata-se do melisma, isto é, do vocalize. Quando uma vogal é cantada de forma estendida, demorando-se e passeando por muitas notas, temos um melisma. E a Grécia Antiga já nos alertava. Essa forma de cantar se aproxima demais do grito e do choro, manifestações da alegria e da tristeza, afastando-se do equilíbrio necessário ao proferimento das palavras. Assim, quanto mais música, mais a vivência emocional é solicitada e priorizada, em detrimento, talvez, da vivência racional. Vamos ouvir em Handel lindos melismas na área Volate Amore, da ópera Ariodante, de 1798.

35. A palavra volate, voai, recebe um tratamento especial com muitos vocalizes que representam não só a ideia de alçar voo, mas também a imensa alegria amorosa que os corações apaixonados sentem.

Esta foi a área Volate Amore da ópera Ariodante de Handel. Lynn Dawson foi acompanhada pela orquestra Lauten Company, regência Wolfgang Kachner. O amor e o louvor a Deus podem ser expressos de forma mais contida e, entre aspas, equilibrada. Para esse tipo de expressão, o canto silábico, cada sílaba é cantada com uma nota, é o mais indicado. Normalmente, este canto é usado em peças para corais, nas quais o sentimento coletivo de pertencimento a uma comunidade espiritual é a vivência almejada. De Mendelssohn, vamos escutar o primeiro dos seis provérbios, opus 79, para o Natal. O texto diz: Exultai, nações da terra, e louvai a Deus. O Redentor nasceu, aquele que Deus havia prometido. Ele manifestou sua justiça neste mundo. Aleluia!

Com o coro de câmara Rias, ouvimos de Mendelssohn o primeiro dos seis provérbios, Opus 79. De Cusco, cidade peruana que foi sede do Império Inca, temos registros de um singular e maravilhoso repertório que traduz a fusão da religiosidade nativa e aquela trazida pelos espanhóis no século XVI. Vamos ouvir uma peça denominada Joia do Céu, cantada em Quechua, língua imperial dos Incas. O texto, cantado também de forma silábica, comporta duas leituras, representando tanto o cristianismo quanto a religião inca. E o texto diz o seguinte: Joia do céu, mil vezes eu te adorarei. Escuta meu chamado, árvore fecunda e cheia de frutas. Esperança da humanidade e fortaleza dos fracos, escuta o meu chamado. Pilar de Deus, mãe de Deus, bela luz branca e amarela, faz que minha prece seja exaltada.

Com o ensemble Elimar e Escola Cantorum Cantate Domino, ouvimos Joia do Céu, cantado em Quechua de compositor anônimo do século XIX, no Peru. Voltando aos melismas, ou vocalizes, que são a essência dos cantos de júbilo e de exaltação a Deus, ouviremos agora dois motetos para voz solo de dois compositores fundamentais para o desenvolvimento da música vocal, Monteverdi e Mozart. De Monteverdi, vamos ouvir Exulta filia Sion, peça que traz uma perfeita pintura musical e emocional das palavras. Exultai, louvai e jubilai, por exemplo, assertiva e com realces vocalizados. O único momento cromático que traz um clima mais meditativo e levemente introspectivo é quando o texto faz referência ao consolo trazido por Deus e à redenção de Jerusalém. Maria Cristina Kier, soprano, canta acompanhada pelo grupo instrumental Concerto Suave.

De Monteverdi ouvimos Exulta Filia Sion, com Maria Cristina Chia e o grupo instrumental Concerto Suave. Direção Jean-Marc Aimes. Para finalizar de Mozart, as partes inicial e final do famoso moteto Exultate Jubilate K-165, escrito em 1773. O texto expressa a alegria da alma que se libertou do pesar por meio de uma oração à Virgem Maria. Na primeira parte, vamos reparar nos belíssimos vocalizes sobre a frase: os céus cantam salmos comigo, respondendo à sua canção. O Aleluia, última parte deste moteto, dispensa comentários e solicita apenas nosso silêncio e nossa disponibilidade sensível.

Com Sylvia McNair, acompanhada pelos solistas barrocos em Gardner, ouvimos o moteto Exultate Jubilate, K-165 de Mozart. No programa de hoje, ouvimos peças do vasto e belíssimo repertório que celebra a vida, em seus momentos de alegria, de enlevo amoroso e espiritual e de esperança. Sou Yara, programa que teve produção de Raul.

0: Schwartz e trabalhos técnicos de Almir Amador. Obrigada a todos e até a próxima semana.
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1: Olá, amigos. Um ouvinte pergunta se existe alguma obra sinfônica em que o órgão seja usado. Diz ele, já assisti muitos concertos, mas nunca vi um órgão integrando uma orquestra sinfônica. Caro ouvinte, o órgão é tradicionalmente um instrumento usado em igreja. Há um repertório imenso de música religiosa em que ele é utilizado. E o melhor exemplo são as mais de 200 cantatas de Johann Sebastian Bach. Contudo, é preciso dizer que essas cantatas foram feitas para serem executadas durante os cultos da Igreja Luterana. Bach jamais imaginou que não fossem usadas em salas de concerto. Mas se deixarmos as cantatas e nos restringirmos unicamente ao repertório sinfônico, vamos encontrar obras que incluem o órgão. A mais conhecida é a Ses Camille Saint-Saëns. Trata-se de uma obra belíssima, de grande envergadura, sem dúvida uma das obras-primas deste compositor. Outros compositores que escreveram obras sinfônicas com órgão foram Charles-Marie Widor e Louis Vierne, que, assim como Saint-Saëns, um grande abraço e até o próximo programa.
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2: 9:59.
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4: No programa de hoje, vamos ouvir a música do compositor tcheco Antonín Dvořák. Nós começamos com o romance em Fá menor, Opus 11, obra para violino e orquestra, escrita por volta de 1877. Esta peça foi composta a pedido de Joseph Marcus, maestro da orquestra do Teatro Provisório em Praga, para ser apresentada no concerto anual da orquestra de 1877. Para escrever este romance, Dvořák se baseou no movimento andante do seu quarteto de cordas número 5, em Fá menor, datado de 1873. Vamos ouvir o romance Opus 11 na interpretação de Isaac Perlman e a Filarmônica de Londres, sob a regência de Daniel Barenboim.

0: De Antonín Dvořák, ouvimos o romance em Fá menor, opus 11, Itzhak Perlman, Filarmônica de Londres, sob regência de Daniel Barenboim.
1: A próxima obra de Dvořák que vamos ouvir é a sua sinfonia Números Muito Densas e o oratório Santa Ludmilla. A oitava sinfonia de Dvořák retoma a atmosfera leve e serena que o compositor desfrutou em um vilarejo da Boêmia, na República Tcheca, onde a peça foi escrita. Datada de 1889, nesta sinfonia percebe-se a admiração poética do homem diante da criação. Vamos começar ouvindo o primeiro movimento, Allegro com brio, e o segundo movimento, Adagio, da Sinfonia número 8, em Sol maior de Dvořák.

0: Allegro com brio e o segundo da Sinfonia número 8 em Sol 8 de Dvořák. Orquestra Sinfônica de Chicago no Maria Giulini.
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2: Seguimos com o nosso programa dedicado ao compositor tcheco Antonín Dvořák. Vamos ouvir agora os movimentos 3, Allegretto Gracioso, Molto Vivace, e na sequência, o movimento Allegro Ma Non Troppo, estreou em Praga sob a regência do compositor em 2 de fevereiro de 1890. Tive a honra, há cerca de 9, 10 anos atrás, de reger essa sinfonia que é simplesmente maravilhosa.

0: Sob a regência de Carlo Maria Giulini, ouvimos de Molto Vivace e o quarto movimento, Allegro ma non troppo, da Sinfonia número 8 em Sol Maior, Opus 88.
1: Até o próximo programa.
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5: Queridos amigos ouvintes da Rádio Cultura, no programa de hoje, a música de Joseph Boulogne, o Cavaleiro de São Jorge, nascido na ilha de Guadalupe. No ano de 1745, ele era filho do dono da plantação de cana-de-açúcar com uma escravizada de origem africana. Essa é uma história que nós brasileiros conhecemos muito bem. O pequeno Joseph tinha apenas 7 para 8 anos de idade, mais ou menos, tinha uma boa educação em uma escola bastante peculiar, uma academia para as armas e equitação. O nosso pequeno Joseph se deu muito grande cavaleiro, título, aliás, que ele recebeu quando se formou nesta academia. Nesse meio tempo, ele aprendeu também a tocar muito bem o violino. Vamos começar a nossa audição de hoje com a Sinfonia de número 5, a Sinfonia Opus 11, número 1, em Sol Maior. Joseph Boulogne, aqui, nos mostra o seu estilo galante. Nós podemos perceber uma semelhança com as composições de compositores como Johann Christian Bach, até Carl Stamitz, se a gente quiser esticar um pouco a corda. Lembrando que também o jovem primeiras sinfonias num estilo bastante parecido. Na interpretação de Tafelmusik, sob a direção de Jean Lamont, a Sinfonia de número 5 de Joseph Boulogne.

Nós acabamos. Esse programa focaliza um pouco do repertório desse compositor muito especial, por muitos considerado o primeiro compositor de origem africana reconhecido dentro do universo da música de concerto. Gostava de valorizar quando ele estava em habilidade como violinista, e um dos gêneros que ele ajudou a desenvolver de maneira intensa, ele escreveu oito dessas peças. O que acontece nesse tipo de composição é uma conversa intensa entre os solistas, normalmente também mais do que um, e a própria orquestra subdividida entrando como parte importante nesse diálogo, ou seja, um contraponto muito rico. Conversas muito interessantes entre os solistas e as partes variadas da orquestra, e, como não poderia deixar de ser, muita virtuosidade. Vamos ouvir em Sol Maior, Sinfonia Opus 13, na interpretação de Cyrus Berorim e Philip Peyton, violinos, a orquestra Nau, sob a regência de Leon Botstein.

Nós acabamos de ouvir a Sinfonia Concertante em Sol Maior, opus 13, de Joseph Bologne, na interpretação de Cyrus Beruhim e Philip Payton, violinos, a Orquestra Nau, sob a regência de Leon Botstein. Um dos aspectos importantes dentro do fazer musical na trajetória de Joseph Bologne, em Paris, era justamente a música de câmera. A título de curiosidade, vale dizer que uma das suas parceiras em música de câmera era a pianista Maria Antonieta. Sim, a rainha. Pois é. Joseph Bologne é visto como um dos grandes responsáveis pela introdução da música de câmera para quarteto de cordas em Paris. Ele escreveu diversos, dos quais número 6 em Ré maior, a interpretação a cargo do Ensemble Phoenix Orchestra.

Nós acabamos de ouvir o quarteto de número 6 de Joseph Boulogne, na interpretação do Ensemble Phoenix Orchestra. Continuamos com o gênero de quarteto de cordas. Agora, o 2. Aqui o que a gente percebe é não apenas um equilíbrio entre as vozes, mas principalmente uma busca também por uma linguagem um pouco mais elaborada nos seus movimentos. A interpretação desse quarteto número 2 em Sol menor fica a cargo do quarteto Arabella.

0: Nós acabamos de ouvir o Joseph Boulogne na interpretação do Quarteto Arabella, nesse programa que focalizou um pouco da produção musical desse artista importante e interessante chamado Joseph Boulogne, nascido em Guadalupe, aqui no Caribe. Um grande abraço a todos, fiquem bem.
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2: Começa agora o Concerto do Meio-Dia, com a obra de Georg Spelesis, Concerto para Violino, Piano e Orquestra de Cordas, Nevertheless. Ao violino, Gidon Kremer, ao piano, Vadim Sakharov, acompanhados pela Orquestra de Câmara Alemã.

Gidon Kremer ao violino e Vadim Sakharov ao piano, juntamente com a Orquestra de Câmara Alemã, interpretaram de E o concerto do meio-dia tem sequência, agora com a obra de Igor Stravinsky, Aí Sim, A Marcha do Soldado, Pequenas Melodias junto ao Riacho, Pastoral, Marcha Real, Pequeno Concerto, Três Danças, Tango, Valsa e Ragtime, Dança do Diabo, Grande Coral, Marcha Triunfal do Diabo. Pierre Boulez rege os membros da Orquestra de Cleveland.

0: Assim, a história do soldado, na interpretação dos membros da Orquestra de Cleveland, sob a regência de Pierre. O concerto do meio-dia de hoje. Na produção esteve Bruno Lombizani e nos trabalhos técnicos Altair Borges. E você que nos acompanhou, nosso muito obrigado.
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4: Meio-dia e 58 minutos.
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7: Olá, o tema de hoje é dedicado aos trios para fortepiano e cordas de Joseph Haydn. Abrimos com o trio número 32 para fortepiano e cordas em Lá Maior, Hoboken 15-18, dedicado à princesa Maria Ana Esterházy, na interpretação de Patrick Cohen ao fortepiano, Erich Hubert ao violino e os movimentos são Allegro Moderato, Andante e Allegro.

Com Patrick Cohen ao fortepiano, Erich Hubbard ao violino e Christoph Kwan ao violoncelo, ouvimos o trio número 33 em sol menor, Hoboken 15-19, de Joseph Haydn. Agora, o trio número 34 para fortepiano e cordas, em si bemol maior, Hoboken 15-20. Movimentos: Andante, Presto, Adagio ma non troppo e Presto.

E assim acabamos de ouvir o terceiro movimento do trio número 39 para piano e cordas em sol maior, Hoboken 1525, Cigano, de Joseph Haydn, colocando um ponto final na edição de hoje. Este programa teve seleção musical de Sofia Razel, trabalhos técnicos de Rafael Bueno e Amaury Santos, gravação e montagem de Carlos Lima.

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7: 13:58.
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0: Um homem que cultiva seu jardim como queria Voltaire. O que agradece que na terra haja música. O que descobre com prazer uma etimologia. Dois empregados que em um café do sul jogam um silencioso xadrez. Meditam uma cor e uma forma. O tipógrafo que bem compõe esta página que talvez não lhe agrade. Uma mulher e um homem que leem os tercetos finais de certo canto. O que acaricia um animal adormecido. O que justifica ou quer justificar um mal que lhe fizeram. O que agradece que na terra haja Stevenson. O que agradece que os outros tenham razão. Essas pessoas que se ignoram estão salvando o mundo. Este foi Jorge Luis Borges abrindo o nosso Barroco Contínuo de hoje.
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0: Olá a todas e todos, eu sou Ligiana Costa e este é o terceiro programa da nossa série Barroco Contínuo, a segunda temporada. Um programa que não poupa esforços para encontrar a expressão barroca na atualidade. Aqui, além do repertório dos séculos XVI, XVII, XVIII, em interpretações historicamente informadas, você encontra novas leituras para obras da música antiga e também peças contemporâneas que de alguma forma foram inspiradas por esse gênero que convencionamos chamar de música barroca. A origem, aliás, do termo barroco não é como um senso. Alguns pesquisadores dizem que vem provavelmente da palavra italiana barocco, que os filósofos usaram durante a Idade Média para descrever um obstáculo na lógica esquemática. Depois, a palavra significaria qualquer ideia distorcida ou um processo involuto de pensamento. Outra possível origem, a mais conhecida delas, é a palavra portuguesa barroco. Em espanhol seria barrueco, usada para descrever uma pérola de formato imperfeito. Na crítica de arte, a palavra barroco passou a descrever qualquer coisa irregular, bizarra, ou que se afastasse das regras e proporções estabelecidas durante o Renascimento. A poesia desse madrigal que vamos ouvir em versão polifônica do Gesualdo da Venosa, de seu quinto livro, é anônima. E essa poesia foi também usada por um compositor que eu particularmente gosto muito, o Sigismondo D'India, numa peça monódica, ou seja, uma peça a uma voz com acompanhamento. A poesia diz assim: misericórdia, grito chorando, mas quem me escuta calando? Ah, por piedade, ao menos, ó tesouro do meu coração, pudesse antes te dizer que eu morra, estou morrendo. Em ambas as versões,

Mas tanto a polifônica composta pelo Gesualdo quanto a do Sigismondo D'India, a uma voz acompanhada, temos um verdadeiro festival de madrigalismos. Madrigalismo é o nome que damos àquelas passagens onde a música mimetiza, exprime exatamente o afeto daquela palavra ou sentença. Por exemplo, no Gesualdo a gente vai ouvir Merce grido. Esse grido, que quer dizer grito, é cantado exatamente em forma de um piangendo, piangendo, chorando, sempre num acorde dissonante. E depois a gente vai ouvir, quando ele fala de um desmaio, ai lasso, io vengo meno, a gente ouve quasi a voz desmaiando. Ai lasso, io vengo meno. Ou seja, a gente vai ouvindo essa voz caindo, como um desmaio.

A gente acabou de ouvir Merche Grido Piangendo, do Gesualdo, e vamos ouvir agora, rapidamente, a versão monódica na voz da Julie Rosset.

Nós acabamos de ouvir duas versões do mesmo poema anônimo Merce Grido Piangendo, Gesualdo, príncipe da Venosa, compositor feminicida, matou sua esposa e

0: o amante, mas nós não vamos entrar agora nesse assunto, inclusive porque tem até mesmo filme sobre esse assunto, se vocês depois quiserem. E logo depois foi uma versão do Palermitano Sigismondo d'India.
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deixa o barroco contínuo e nessa minha busca por repertórios que se deixam influenciar pela música barroca, eu escrevi para minha amiga Clarice Assad. Para quem não conhece, a Clarice está entre as maiores e os maiores compositores brasileiros da atualidade. Nessa última temporada, inclusive do Teatro Municipal, estreou uma ópera dela, chamada Isolda Barra Tristão. Pois é, quando eu falei com a Clarice, ela disse: sim, já compus música inspirada pelo barroco. Aliás, pela epítome do barroco, a tocata e fuga em ré menor de Bach, que a gente está ouvindo aqui ao fundo. Vamos ouvir então agora essa experiência da Clarice? Logo na sequência, eu acho que a Clarice inclusive vai gostar dessa combinação, nós vamos de Swingle Singers cantando o prelúdio e fuga em sol sustenido menor do Cravo Bem Temperado.

Nós ouvimos Bach em duas vestes bem diferentes. Uma composição inspirada em sua tocata e fuga mais famosa, composição da Clarice Assad, em interpretação da New Century Chamber Orchestra, e logo depois foi uma interpretação vocal de um grupo que a gente já ouviu algumas vezes da nossa primeira temporada do Barroco Contínuo, os Swingle Singers. Aqui foi o prelúdio e fuga em sol sustenido menor, sempre dele, Bach. A música antiga é este terreno em que constantemente os intérpretes e musicólogos experimentam, descobrem. Eu queria mostrar para vocês agora um trecho do Stabat Mater do Pergolesi, numa gravação recente do meu amigo e irmão Julien Chauvin e da orquestra dele, Le Concert de la Loge. Aliás, vale aqui uma pequena fofoca. O nome desse grupo inicialmente era Le Concert de la Loge Olympique. Mas os donos dos Jogos Olímpicos Mundiais censuraram e aí eles tiveram que cortar. Então, se vocês verem na internet Le Concert de la Loge Olympique com a palavra Olympique cortada, foi exatamente a censura dos organizadores dos Jogos Olímpicos. Mas, enfim, vejam que interessante o que a gente vai ouvir. Aqui, o Julien Chauvin optou por uma variação da versão parisiense de 1769. Soprano Jody DeVos, a mezzo-soprano Adèle Charvet e, vejam que interessante, o coro infantil feminino da Maîtrise da Rádio França. Nessa gravação, o Julien optou também pela pronúncia peculiar do latim francês. Era assim que ela foi cantada na época da estreia nessa versão francesa. Logo na sequência, ouviremos também, do próprio Concert de la Loge, o Allegro do Concerto número 2 em Ré maior do Haydn com Christian Pierre de Lamarca, que foi lançado agora, recentemente.

0: Então, nós acabamos de ouvir aqui no Barroco Contínuo duas gravações do Concert de la Loge, dirigido por Julien Chauvin. Primeiro foi um trecho do Stabat Mater, do Pergolesi, e logo depois o Allegro do Concerto número 2, em Ré maior, de Haydn, com Christian Pierre Lamarca.
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O Alessandro Marcello era irmão do Benedetto Marcello, ambos compositores e ambos, é lógico, contemporâneos ao Vivaldi. Nós falamos no programa, aliás, no primeiro programa dessa série, um pouco sobre o Benedetto Marcello. Já o Alessandro compôs uma série de concertos chamados La Cetra. O concerto em ré menor que o Marcello, esse Marcello Alessandro, escreveu para Tino, é talvez a sua obra mais conhecida. Ela foi divulgada graças a Johann Sebastian Bach, que a transcreveu para cravo. Eu trouxe para mostrar para vocês uma versão bem linda desse mesmo adágio, tocada pelo acordeonista Richard Galliano.

Este foi o acordeonista Richard Galliano e o organista Thierry Escaich, ambos franceses, que tocaram para vocês o famoso adágio do Conselho.

Certo parobo é de Alessandro Marcello, irmão do Benedetto. E já que cruzamos agora com Thierry Escaix, que além de organista é um excelente compositor, vou mostrar para vocês um recente lançamento dele, de um arranjo do concerto para violino e oboé em dó menor de Bach, com um quarteto de saxofones Ellipsos.

Nós acabamos de ouvir agora um arranjo bem inusitado do Concerto para Violino e Oboé em Dó menor de Bach, com o quarteto de saxofones Ellipsus, juntamente com o organista e compositor Thierry Escaich. Do recente álbum Beyond, do contratenor

Trazer para vocês agora Voglio di vita uscir, dele, o meu amado Claudio Monteverdi. Monteverdi acabou de falar para a gente: quero sair da vida, mas a gente quer ficar na vida.

Nós acabamos de ouvir o Jakub Orlinski cantando no seu recente álbum essa área, Vório di Vitoshir, de Monteverdi. Mariana Flores vem se apresentando pelo mundo, em especial com a Capilla Mediterranea, como cantora de música barroca. Mas ela lançou recentemente um disco dedicado a canções argentinas. Para fechar esse nosso barroco contínuo de hoje, nós vamos ouvir ela e o violonista Quito Gato interpretando uma canção escrita por Jorge Sosa e composta por Damián Sánchez. Ela foi interpretada e popularizada internacionalmente pela Mercedes Sosa. O nome da canção é Tonada de Otoño.

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1: Horas 58 minutos.

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1: Hoje o Empório começa com uma dica de agenda. De 22 de julho a 2 de agosto, o Teatro Municipal de São Paulo apresenta a ópera Tristão e Isolda, de Richard Wagner, com direção cênica de Alex Aguilera e regência de Roberto Minchuk. Tristão e Isolda é um dos itens que nunca saem da prateleira dos mais vendidos do nosso Empório, e a gente tocou trechos dessa ópera aqui mais de uma vez. Hoje vamos mostrar a música em torno dela. Durante a composição de Tristão e Isolda, Wagner, que era casado, envolveu-se com Mathilde Wezendonck, mulher de seu mecenas e amigo Otto Wezendonck. O compositor colocou música em verso de Mathilde, e essas obras, que conhecemos como Wezendonck Lieder, antecipam temas que depois serão ouvidos em Tristão e Isolda. Ouviremos, então, os Wezendonck Lieder de Wagner. Der Engel, Steh still, in Treibhaus, Schmerzen, Träume. Nina Stemme, soprano, Orquestra de Câmara da Suécia, Thomas Dausgaard.

Die Wagner-Wesendung Lieder. Der Engel, Steh still, in Treibhaus, Schmerzen, Träume. Nina Stemme, Soprano, Orquestra de Câmara da Suécia, Thomas Dausgaard. Em 1870, depois de manter com ela uma relação de 7 anos, Wagner casou-se em segundas núpcias com Cosima, 24 anos mais nova e filha de seu amigo Franz Liszt. Sogro de Wagner, Liszt fez uma transcrição para piano solo do final da ópera Tristão e Isolda, que ouviremos agora com Andreas Haefliger ao piano.

De Wagner, em transcrição de Liszt, Liebestod, Andreas Häflinger, piano. Uma das obras orquestrais wagnerianas que mais se tocam em concerto é o prelúdio de Tristão e Isolda. Aqui o ouviremos em versão de câmara, um arranjo para violino e piano, feito em 2021 pelo pianista turco Fazıl Say, com Friedemann Eichhorn, violino, e Fazıl Say ao piano.

0: De Wagner, o prelúdio de Tristão Isolda em arranjo de Fazil Say, com Friedemann Eichhorn violino e Fazil Say piano.
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0: O verbete de hoje de nossa enciclopédia é Acordes do Coração, filme de 1946 dirigido por Jean Nergulesco, que narra a história do amor atormentado de um violinista pobre, vivido por John Garfield, e uma mulher rica, interpretada por Joan Crawford. Para o filme, Franz Waxman compôs uma fantasia sobre temas de Tristão e Isolda de Wagner, que ouviremos agora com Chloe Hanslip ao violino, Charles Owen ao piano e a Royal Philharmonic Orchestra, regida por Leonard Slatkin.

Charles Owen piano, Royal Philharmonic Orchestra, regência Leonard Slatkin. O francês Emmanuel Chabrier compunha nas horas vagas do seu trabalho do Ministério do Interior do seu país, até assistir a uma montagem de Tristão e Isolda em Munique em 1880. A partir daí, ele resolveu abandonar a carreira de funcionário público e se dedicar integralmente à música. Chabrier festejou essa ocasião decisiva em uma obra bem-humorada em que cita temas da ópera de Wagner, chamada Souvenir de Munique, que ouviremos com Rena Kiriakou e Walter Klein pianos.

0: de Chabrier, Souvenir de Munique, Rena Kiriakou e Walter Klein Pianos. O programa de hoje teve direção e produção de Rolf Schwartz, trabalhos técnicos de Roberto Rocha.
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3: 15 horas 58 minutos.
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6: Bernardo Santos é um dos pianistas portugueses mais ativos da sua geração. Já se apresentou em mais de 20 países, em salas como a Casa da Música, o Palau de la Música Catalana e a Tonhalle Düsseldorf. É convidado regular em festivais na Europa, América do Sul e Ásia. Também atua na investigação em música portuguesa do século XX. Na audição de hoje, Bernardo Santos se apresenta no Rio de Janeiro em um programa gravado e produzido pela Rádio MEC em parceria de conteúdo com a Cultura FM.
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8: No programa de hoje, nós vamos conferir mais um concerto da série Música de Câmara, realizado na Sala Cecília Meirelles, no Rio de Janeiro, em 1º de agosto de 2025, com o pianista português Bernardo Santos e membros do Quarteto Atlântico. Do repertório, obras de Henrique Granados, Franz Liszt, Heitor Villa-Lobos e Camille Saint-Saëns. Iniciamos com Allegro de Concierto, opus 46, de Henrique Granados, e a interpretação de Bernardo Santos ao piano.

Ouvimos o Allegro de Concierto, Opus 46, de Henrique Granados, e a interpretação do pianista. Nesse concerto, realizado na Sala Cecília Meirelles, no Rio de Janeiro, Bernardo Santos explora diferentes abordagens da escrita pianística entre os séculos XIX e o XX. Nós vamos seguir com duas lendas, S-175, de Franz Liszt, São Francisco de Assis e A Predicação aos Pássaros, e São Francisco de Paula, Caminhando sobre as Ondas. A interpretação é de Bernardo Santos.

Ouvimos Duas Lendas, S175, de Franz Liszt, com o pianista português Bernardo Santos. Nascido em Coimbra, em 1995, Bernardo Santos é um dos pianistas portugueses mais ativos da sua geração, com apresentações em mais de 20 países e em salas como a Casa de Música, Sala São Paulo, Tonhalle Düsseldorf e a Royal Albert Hall. O pianista já atuou como solista com orquestras da Europa e das Américas e colabora regularmente com destacados músicos de câmara. Bernardo Santos também se dedica à pesquisa da música portuguesa do século XX, com destaque para a obra de Rui Coelho. Formado em Londres, Barcelona e Aveiro, ele é presidente da WPTA Portugal e diretor artístico da FIPOG no México. Na sequência dessa apresentação, Bernardo Santos interpreta a versão original para piano solo das Baquianas Brasileiras número 4 de Heitor Villa-Lobos, os movimentos Prelúdio, Área Cantiga e Dança Miudinho.

Ouvimos Baquianas Brasileiras, número 4, de Heitor Villa-Lobos, com o pianista Bernardo Santos. Estamos apresentando mais um concerto da série Música de Câmara, realizado na Sala Cecília Meirelles, no Rio de Janeiro, em 1º de agosto de 2025. Nessa segunda parte do programa, o pianista português Bernardo Santos convida três músicos com piano em si bemol maior de Camille Saint-Saëns, formado por Ivan Scheinvar e Thiago Teixeira nos violinos, Luiz Felipe Ferreira na viola e Bruno Valente no violoncelo. O Quarteto Atlântico possui mais de 10 anos de trajetória e é reconhecido pela sua afinidade artística e uma excelência técnica de seus integrantes. O grupo já conquistou importantes prêmios, como o Concurso de Música de Câmara da Unirio e o prêmio BNDS Jovens Talentos, além de ter se apresentado nas principais salas do Rio de Janeiro. Em 2023, realizou um concerto na prestigiada Sala Filarmônica de Berlim. Vamos finalizar esse concerto, realizado em 1º de agosto de 2025, na Sala Cecília Meirelles, no Rio de Janeiro, com um quarteto com piano em si bemol maior, opus 41, de Camille Saint-Saëns, Bernardo Santos, ao piano, e o trio de músicos do Quarteto Atlântico, Ivan Scheinvar, violino, Luiz Felipe Ferreira, na viola, e Bruno Valente, no violoncelo.

E esse foi o quarteto com piano em si bemol maior, opus 41, de Camille Saint-Saëns. A interpretação foi de Bernardo Santos ao piano e o trio de músicos do Quarteto Atlântico. Ivan Sheinvar, violino, Luiz Felipe Ferreira, viola e Bruno Valente no violoncelo. E os músicos se despedem do público da Sala Cecília Meirelles com um bis.

0: Ouvimos o segundo movimento do quarteto com piano em si bemol maior, opus 41 de Camille Saint-Saëns, interpretado por Bernardo Santos, ao piano, e o trio de músicos do Quarteto Atlântico, Ivan Scheinvar, violino, Luiz Felipe Ferreira, viola, e Bruno Valente, violoncelo. Esse foi mais um concerto da série Música de Câmara, realizado na Sala Cecília Meirelles, no Rio de Janeiro, em 1º de agosto de 2025. O programa de hoje teve a apresentação de Tony Villani, produção Karina Borim, Carlos Soca, sonoplasta Silas Mendes, operadores de áudio Fábio Luiz, Nielson Soares e Roberto Barrucho.
1: Sala de Concerto apresentou, na audição de hoje, um programa produzido pela Rádio MEC do Rio de Janeiro, em parceria de conteúdo com a Cultura FM.

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1: 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Música de câmara. Mozart, Quinteto com Clarinete, Köhl 581. Movimentos: Allegro, Larghetto, Menuetto, Allegretto com Variazioni. Quarteto Mosaic com Wolfgang Meyer ao clarinete de Basset.

De Mozart, tivemos o Quinteto com Clarinete, Köchel 581, interpretação de Wolfgang Mayer ao lado do Quarteto Mosaic, música de câmara pela Cultura FM.

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1: Olá, caro ouvinte. Começo o programa de hoje com uma pergunta. Você sabe o que são instrumentos auxiliares? Se não sabe, fique comigo, porque hoje você vai saber do que se trata. E se já sabe, fique comigo da mesma maneira, pois eu escolhi meticulosamente alguns exemplos muito interessantes para ouvirmos juntos. Bem-vindos a mais um Encontro com o Maestro. Para sabermos o que são instrumentos complementares ou auxiliares, vamos voltar um pouquinho no tempo para a época em que a orquestra sinfônica se consolidou. Estou falando do final do século XVIII e começo do século XIX, quando foram compostas as obras-primas sinfônicas de Mozart e Beethoven. Aliás, a expressão consolidação da orquestra sinfônica é muito apropriada, porque ela não surgiu de uma hora para outra. Ela nasceu não muito bem definida. Durante o período barroco, vários instrumentos foram experimentados. Muito bem, vamos então falar hoje dos instrumentos de sopro de madeira. Com raríssimas exceções, qualquer sinfonia do final do século XVIII apresentava a seguinte configuração: duas flautas, dois oboés, dois clarinetes e dois fagotes. Essa disposição durou décadas, até que na segunda metade do século XIX, alguns compositores começaram a utilizar outros instrumentos de uma maneira sistemática. A seção de instrumentos de sopro de madeira passou então a ter eventualmente três instrumentos por naipe, em vez de dois. Só que a constituição não era de três flautas, três oboés, três clarinetes e três fagotes. Outros instrumentos foram incorporados. Assim, os dois fagotistas da orquestra ganharam a companhia de um contrafagotista. Os dois clarinetistas passaram a ser apoiados por um clarinete baixo ou clarone. Os dois oboístas passaram a contar com um executante de corne inglês. E ao naipe de flautas foi acrescentado um piccolo ou flautim. São estes, portanto, os tais instrumentos auxiliares ou complementares da seção de sopros de madeira de uma orquestra sinfônica. Vamos então agora começar nossa audição com o mais grave de todos, o contrafagote, que é em tudo semelhante ao fagote. É um instrumento de palheta dupla com tubo feito de madeira. Contudo, ele tem o dobro do tamanho do fagote e, portanto, pode tocar uma oitava mais grave. E a melhor maneira de conhecermos o som desse instrumento é comparando ao som do fagote. Vamos então ouvir agora, em seguida, uma melodia bastante conhecida, primeiro tocada por um fagote e depois por um contrafagote.

tivemos o fagotista da Orquestra de Paris, Lionel Bord, tocando um trecho do Bolero de Ravel. E em seguida, Amhail Leibold, também fagotista da Orquestra de Paris, tocando o mesmo trecho em um contrafagote. O fagote, caro ouvinte, é um instrumento muito antigo. Temos sonatas e concertos para ele de compositores barrocos e clássicos, como Vivaldi e Mozart. Já o contrafagote sempre foi encarado como um instrumento exclusivamente auxiliar. Só no século XX é que começou

começaram a surgir peças escritas especialmente para ele. Eu encontrei um exemplo bastante curioso e divertido que quero compartilhar com vocês. Lionel Bord, que além de fagotista da Orquestra de Paris é compositor, escreveu uma peça intitulada Variações sobre Noite Feliz. Isso mesmo, caro ouvinte, o conhecidíssimo tema de Natal escrito por Xavier Gruber. Vamos ouvi-lo em seguida.

Acabamos de ouvir, de Lionel Bord, Variações sobre Noite Feliz, de Xavier Gruber. Tivemos Lola Discours ao fagote e Amrei Libold ao contrafagote. Muito bem, caro ouvinte, apresentado o contrafagote, vamos agora falar do clarinete baixo ou clarone. O clarone está para o clarinete como o contrafagote está para o fagote. Trata-se de um clarinete bem mais grave. Contudo, os seus sons agudos também são muito eficientes. Por isso, ele é um instrumento considerado muito versátil.

Então, a grande característica do clarone são os seus sons graves. Nessa região, ele soa muito especial, muitas vezes misterioso ou lúgubre. O grande compositor russo Dmitri Shostakovich foi um grande apreciador dessas sonoridades mais escuras. Isso pode ser constatado ao ouvirmos este trecho da sua Sinfonia número 7.

Como vocês puderam constatar, essas sonoridades graves do clarinete baixo são mesmo muito apropriadas para trechos misteriosos. Mas, como eu disse há pouco, o instrumento também nos oferece belas sonoridades na região aguda, de modo que é muito versátil. Assim, vamos ouvir em seguida um exemplo dessa versatilidade, em que o clarone substitui o violoncelo no Carnaval dos Animais, do compositor francês Camille Saint-Saëns.

Acabamos de ouvir O Cisne, de Camille Saint-Saëns, numa versão para clarinete baixo e harpa. A harpista foi Sophia Nieuwsma e o clarinetista baixo foi Jerome Simmons. Embora já tivesse sido usado como instrumento auxiliar no século XIX, em várias obras sinfônicas, foi só no século XX que começaram a surgir sonatas e concertos escritos especialmente para o clarone. Vamos então a um exemplo do compositor belga Dirk Brosset, uma belíssima elegia para clarone e piano.

Acabamos de ouvir do compositor belga Dirk Brosset, elegia para clarone e piano, na execução de Anna Schilwock ao clarone e Viola Lenzi ao piano. Muito bem, caros ouvintes, deixemos então agora o clarone e vamos tratar do corne inglês, instrumento auxiliar dos oboés. O corne inglês é, portanto, um oboé mais grave. Assim como o fagote, o corne inglês é um instrumento muito antigo. O compositor Joseph Haydn chegou a utilizá-lo em uma das suas primeiras sinfonias. Contudo, o exemplo mais conhecido é de 1829, quando Gioachino Rossini compôs a ópera Guilherme Tell. Quem é que não conhece o célebre solo de corda inglês da sua abertura?

Acabamos de ouvir o célebre solo de corno inglês da abertura Guilherme Tell de Gioachino Rossini. O solista foi Andrei Rubtsov, com a Orquestra Sinfônica Nacional Russa, dirigida por Jean-Marie Zaituni. Outro solo de corno inglês muito conhecido está na Sinfonia Novo Mundo, a Sinfonia número 9 de Antonín Dvořák.

Acabamos de ouvir o solo de corno inglês do segundo movimento da Sinfonia Novo Mundo, de Antonín Dvořák. O solista foi Dominik Vollenweber. A orquestra é a Sinfônica da Rádio da Baviera, dirigida pelo maestro Maris Jansons. E temos mais um solo de corno inglês bastante conhecido. Faz parte do maravilhoso segundo movimento do Concerto de Aranjuez para violão e orquestra, do compositor espanhol Joaquim Rodrigo.

ouvimos o trecho do segundo movimento do Concerto de Aranjuez para violão e orquestra de Joaquim Rodrigo, que contém o belíssimo solo de corno inglês. Este solo foi feito por Sven Buller. No violão tivemos Pepe Romero. A orquestra é a Orquestra Sinfônica Nacional da Dinamarca, dirigida pelo maestro Rafael Frubeck de Burgos. Muito bem, caro ouvinte, estes são seguramente os solos de corno inglês mais conhecidos do repertório sinfônico, mas há também sonatas e concertos escritos para este instrumento. Vamos ouvir um exemplo do compositor italiano Carlo Ivon. Ele nasceu em Milão em 1798 e faleceu na mesma cidade em 1854. Foi compositor, oboísta virtuoso e professor. Por muitos anos atuou como oboísta principal do Teatro alla Scala. Vamos então ouvir, de Carlo Ivon, o quarto movimento da sonata para corno inglês e piano.

Acabamos de ouvir de Carlo Yvonne o quarto movimento da sonata para corno inglês e piano. Os executantes foram Martin Frutiger ao corno inglês e Petia Mineva ao piano. E vamos agora para o quarto e último instrumento auxiliar que ouviremos hoje, o flautim ou flauta piccolo, a pequena flauta em português. Este também é um instrumento muito antigo, mas que era originalmente tocado exclusivamente em bandas militares. Só aos poucos ele foi sendo introduzido na orquestra sinfônica. Beethoven, por exemplo, o utilizou na Quinta Sinfonia, na Nona Sinfonia e na abertura Egmont, como um símbolo de euforia e de vitória. Mas o exemplo que eu escolhi para ouvirmos juntos hoje vem de Tchaikovsky, um trecho bastante difícil para o picolista, que faz parte do terceiro movimento da sua Quarta Sinfonia.

Acabamos de ouvir o trecho do terceiro movimento da Sinfonia número 4 de Tchaikovsky, que contém um célebre solo de flauta piccolo. A orquestra foi a orquestra do Festival de Pyeongchang, na China. O solista de piccolo foi Yugen Yang. Outra grande obra que, em determinado momento, reserva destaque para a flauta piccolo é a Nona Sinfonia de Shostakovich. Neste trecho, o picolista dialoga com diversos outros instrumentos da orquestra, assumindo o papel de protagonista.

Acabamos de ouvir um trecho da Nona Sinfonia de Shostakovich, onde o piccolo atua como protagonista, dialogando com vários outros instrumentos. Tivemos a Sinfônica de Bamberg com o maestro Jakub Ruza, e o solo de piccolo foi feito por Giovanni Gandolfo. E talvez a obra mais célebre executada ao piccolo seja o Concerto em Dó Maior de Antônio Vivaldi, em três movimentos, que vamos ouvir agora com o piccolista holandês Peter Verhoeyen, acompanhado pelo conjunto de câmara Arcobaleno.

Acabamos de ouvir o concerto para piccolo e cordas em Dó maior de Antônio Vivaldi, com o piccolista Peter Verheuen, acompanhado pelo conjunto de câmara Arcobaleno. É importante dizer que esta obra de Vivaldi não foi composta para o piccolo moderno, foi composta para a flauta doce, aquela flauta que é tocada verticalmente. Na época de Vivaldi, ainda não se utilizava a flauta transversal pequena. Assim, para terminarmos nosso programa, escolhi mostrar a vocês uma obra escrita especialmente para o piccolo moderno e, além disso, uma peça brasileira. Trata-se do primeiro movimento do Concerto para Piccolo e Cordas de Oswaldo Lacerda. Esta é uma obra que tem feito muito sucesso internacional, tem sido tocada em muitos países por picolistas de diferentes nacionalidades. Nós ouviremos uma gravação feita na cidade de Lucerna, na Suíça, uma gravação ao vivo, em que temos o picolista Michel de Paula, acompanhado pelo Ensemble Musical Internacional de Lucerna.

0: Acabamos de ouvir de Oswaldo Lacerda o primeiro movimento do concerto para piccolo e cordas, realizado na cidade de Lucerna, na Suíça. O piccolista foi Michel de Paula, acompanhado pelo Ensemble Internacional de Música de Lucerna. E assim, caros ouvintes, chegamos ao final de mais um programa. Espero que vocês tenham apreciado este repertório bastante rico e variado que eu selecionei meticulosamente para ouvirmos juntos. Um grande abraço a todos e até o nosso próximo encontro.
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1: 19 horas.
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2: Olá, bem-vindos ao Cinecultura.

Seu programa sobre música de cinema e universo do audiovisual aqui na Rádio Cultura. Eu sou Alexandre Ingrevalo e na edição de hoje uma seleção musical variada com temas de filmes brasileiros e internacionais. Fique com a gente!

Abrindo o Cine Cultura de hoje aqui pela Rádio Cultura, eu trouxe duas composições de Chico Buarque que foram criadas para filmes brasileiros e levam os nomes desses filmes. Ouvimos Bye Bye Brasil, que é uma parceria do Chico com o Roberto Menescal, aqui na versão instrumental, aqui esse registro feito pelo Tom 3. E antes, o próprio Chico Buarque, acompanhado ao bandolim por Hamilton Tuvirti e na percussão Tiago da Serrinha, numa regravação, uma releitura da composição do Chico Vai Trabalhar Vagabundo, que foi criada para o filme do Hugo Carvana, que leva esse mesmo nome, Vai Trabalhar Vagabundo. Seguindo agora com uma composição de Jorge Henrique.

Ouvimos com a Orquestra Filarmônica da BBC, sob regência de Rumon Gamba, a composição de Jorge Auric, a suíte do filme Sempre Chove aos Domingos, títulos principais e cena de abertura, e também Tommy e Ross. Na sequência, a Orquestra Nacional da França interpreta a suíte do filme Tenente Quijé, aqui o segundo movimento, Romance, Opus 60.

Aqui no Cinecultura ouvimos orquestra e coro do Festival de Londres do filme Sangue e Areia, de 1941. Antes do filme Tenente Kijel, segundo movimento romance, composto por Sergei Prokofiev, no registro da Orquestra Nacional da França, regida por Lorin Maazel.

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1: Hoje aqui no Cine Cultura, uma seleção musical variada com temas de filmes brasileiros e internacionais. Vou abrir o próximo bloco com a suíte do filme O Expresso Polar, composição de Alan Silvestre, com orquestra regida pelo próprio compositor.

John Williams e orquestra na composição do próprio John Williams, Out to the Sea, da trilha sonora do filme Tubarão, de Steven Spielberg. E antes, a suíte do filme O Expresso Polar, de 2004, Alan Silvestre regendo orquestra de estúdio, composição do próprio Silvestre e Glenn Ballard. E agora, eu volto com mais música brasileira aqui no nosso Cine Cultura pela Rádio Cultura. Vamos ouvir a OSESP, regida por Roberto Minchuk, em Overture, criada para o musical Orfeu da Conceição. Composição de Tom Jobim e Vinícius de Moraes.

Mais uma composição de Chico Buarque aqui no nosso Cinecultura Samba do Grande Amor, que foi criada para o filme Para Viver um Grande Amor. Aqui na interpretação de Hamilton de Holanda, bandolim, Tuvirte, contrabaixo, André Vasconcelos, contrabaixo também, e Tiago da Serrinha, percussão. E eu abri esse bloco com a OSESP, Orquestra Sinfônica do Estado de São Paulo, regida por Roberto Minchuk, composição de Tom Jobim e Vinícius de Moraes, no musical Orfeu da Conceição, Overture.

0: E assim encerramos o Cine Cultura de hoje. Gravação e montagem de Toninho Silva, apoio de produção Bruno Trentin. Eu sou o Alexandre Ingrevalo e agradeço a sua companhia. Voltamos a nos encontrar na semana que vem. Até lá!
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4: 20 horas.
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6: Conjunto vocal Ars Nova Copen, Sophie Harim. Gravação ao vivo realizada em 22 de abril de 2026, na Basílica dos Santos Justo e Pastor, em Barcelona, Espanha. O Ars Nova Copenhagen é um conjunto vocal dinamarquês de 12 membros que se destaca pela execução precisa de polifonia renascentista e música contemporânea. Com turnês por mais de 40 países, o grupo possui um histórico de estreias e colaborações com compositores como Arvo Pärt, Caroline Shaw e Bert Sørensen. Além de sua atividade nos palcos, o ensemble acumula uma vasta e aclamada discografia, que inclui um prêmio Grammy.

e álbuns dedicados a obras que vão de canções medievais a gravações históricas de Heinrich Schütz. Liderado atualmente pela maestra Sophie Hanin, o programa que ouviremos foi composto principalmente por peças escritas por mulheres, que vão desde o século XII com Hildegard von Bingen até as compositoras contemporâneas como Caroline Shaw, Eloisa Werner e Edie Hill. O Ars Nova Copenhagen abre sua apresentação com o Viridíssimo Virga de Hildegard von Bingen.

Ouvimos de Hildegard von Bingen o Viridissimo Virga, de Caroline Shaw Companion Planting e de Clément Jeannequin Le Chant de Rossignol, na interpretação do Ars Nova Copenhagen, sob o comando de Sophie Hanning. Eles seguem com Caroline Parakeet, The Spectral Spirits, de Edie Hill, Laus Trinitatis, de Hildegard von Bingen, e a estreia mundial da composição de Eloisa Werner, Declared Extinct.

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2: Acabamos de ouvir o que foi a estreia mundial da composição de Heloísa Werner, Declared Extinct. Antes, foi a vez de Laus Trinitatis, de Hildegard von Bingen. E abrindo este bloco, ouvimos de Edie Hill, Carolina Parakeet, de Expectro Spirits, nas vozes do grupo Ars Nova Copenhagen, sob a direção de Sophie Hanning. Na sequência, ficamos com How to Fold the Wind, de Caroline Shaw.

Com o grupo vocal Ars Nova Copenhagen, sob a direção de Sophie Hanin, ouvimos de Caroline Shaw, How to Fold the Wind. E encerrando o programa, de Ken Burton, Except the Many Are the Wonders. Gravação ao vivo realizada em 22 de abril de 2026, na Basílica dos Santos Justo e Pastor, em Barcelona, Espanha. 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E assim encerramos este Conexão Europa. Roteiro e produção, Inês Medalha. Trabalhos técnicos, Carlos Lima e Armandino Corbal. Apoio de produção, Gustavo Bittencourt. A todos os nossos ouvintes, uma ótima noite.

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8: Sábado 18 de julho. O Jornal da Cultura começa agora com os seguintes destaques. Organização Mundial da Saúde e Unicef apontam o crescimento da vacinação no Brasil. País está acima da média global na imunização de crianças. Fim da moratória da soja pode elevar o desmatamento na Amazônia, segundo cientistas e ambientalistas. Clima severo e ameaça à saúde. Fenômeno El Niño deve aumentar em mais de 60% os casos de dengue no Sudeste. Pesquisa revela que maioria reprova bets no futebol e vê apostas como risco de manipulação de resultados. A Copa do Mundo na disputa de terceiro lugar. E a expectativa para a grande final deste domingo. Argentina e Espanha estão prontas. Quem vai ficar com a taça?
9: Pra mim, vou de Espanha.
10: A gente na cabeça, né, meu?
11: Olá, boa noite. Estão comigo neste sábado o médico sanitarista Gonçalo Vecina Neto, professor da Faculdade de Saúde Pública da USP, e também o jornalista Maurício Savarese, correspondente da agência Associated Press. Um levantamento da Organização Mundial da Saúde, em parceria com o Unicef, estima que 90% dos bebês foram vacinados contra difteria, tétano e coqueluche. O Brasil está...